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1: 10h17.
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1: 10h44.
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1: 1h21.
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2: 2 e 1.

0: 120.
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0: Obrigado, gente.
1: Incrível.
0: Obrigado, meu parceiro.
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0: 3:20.
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Oi, me responde. Você tá aí? O que que tá acontecendo?

fica com Deus. Ó.

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1: 419.
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moda apaixonada demais. Eu não queria viver uma história dessa não, viu?

Sejam todos bem-vindos a essa noite especial, onde a gente vai contar um pouco da nossa história. Músicas que marcaram.

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1: 5:20.
2: Deus, nosso Pai, que sois todo poder e bondade, dai força àqueles que passam pelas provações. Dai a luz àqueles que procuram a verdade. E ponde no coração do homem a compaixão e caridade. Deus, dá ao viajor a estrela guia, ao doente o repouso, a criança o guia, o órfão o pai. Senhor, que a vossa bondade se estenda sobre tudo o que criaste. Piedade, Senhor, para aqueles que não vos conhecem. Esperança para aqueles que sofrem. Que a vossa bondade permita aos espíritos consoladores derramarem por toda a parte a paz, a esperança e caridade. Deus, um raio, uma faísca do vosso amor pode abrasar a terra. Deixai-nos beber nesta fonte de bondade fecunda e infinita, e todas as lágrimas secarão, e todas as dores acalmar-se-ão. Um só coração, um só pensamento subirá até vós, como um grito de reconhecimento e amor. Como Moisés sobre a montanha, nós vos esperamos com os braços abertos. Ó bondade, ó beleza, ó perfeição, e queremos de alguma sorte merecer a vossa misericórdia. Deus, dai-nos a força de ajudar, o progresso espiritual, a fim de subirmos até vós. Dai-nos a caridade pura, dai-nos a fé e razão, e dai-nos a simplicidade que fará de nossas almas um espelho, onde refletirá a vossa divina imagem. Você, amigo e ouvinte da Liberal FM, acredite na força, no poder e no amor de Deus, para que possa se levantar todas as vezes que cair. Diga sempre a você mesmo: vou conseguir superar todas as dificuldades. Serei um vencedor, pois sou filho do Deus vivo, o Rei do Universo. 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
1: 5:42.
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0: 6 e 2.
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1: 6:19.
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1: 6:38.
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0: 6h59.
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0: Liberal FM, agora 7 horas e 32 minutos.
1: 7h32.
0: Bom dia, sexta-feira, 31 de julho de 2026. Começa agora pela Rádio Liberal FM, a primeira edição do Jornal da Liberal, numa apresentação de Chico César e Ana Paula Freitas. Bom dia, Chico.
1: Bom dia, Ana, e bom dia a todos os ouvintes do Jornal da Liberal de toda a região do Araripe.
0: Vamos aos principais destaques da edição de hoje.
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1: Você vai conferir a lista de pré-selecionados para o FIES do segundo semestre.
0: Prêmio Brasil que alimenta, inscrições são prorrogadas até o dia 7 de agosto.
1: Meu SUS Digital amplia acesso de jovens ao cuidado em saúde mental.
0: Parte de impostos de BETs irá para gastos da Polícia Federal com saúde.
1: E no giro policial das últimas horas.
0: Olha, foragido por sequestro, cárcere privado e lesão corporal é preso pela Polícia Militar.
1: Traficantes tentam desviar de bloqueio, mas são detidos.
0: Uma nova operação apreende mais de 1 quilo de cocaína e mais de 50 quilos de maconha.
1: Com apoio da Fico Petrolina, condenado por roubo é preso.
0: Essas e outras a gente conta para você em destaque a partir de agora no seu Jornal da Liberal, que está começando, já está no ar.
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0: Uma ótima manhã, bom dia, bem-vindas, bem-vindos ao nosso Jornal da Liberal. Céu azulzinho, limpinho, né? Sem nenhuma nuvem, pelo menos não dá para ver aqui do centro da nossa janela, né? Na Central de Jornalismo em Uricuri. Promete ser um dia bastante quente o de hoje, né? E a gente vai chegando aqui com notícia, com informação, para interagir também com você, ouvinte, do outro lado do rádio. Para finalizar, Chico, o sétimo mês do ano, afinal de contas, 31 de julho, já se foram 7, você já pensou, Chico? Verdade, um dia desse era verdade, contagem verdade. Regressiva pro 26, agora a gente 26. Já tá beirando 27.
1: 27, é verdade, Ana, e tá chegando, viu? Quando passa assim do meio do ano, quando passa de junho para julho, chega bem rapidinho em dezembro, viu?
0: É, quando amanhã já agosto, né? E aí quando a gente pensar que não piscou o olho...
1: Piscou o olho, já chega em dezembro.
0: É fogos para janeiro.
1: Rápido, rápido, viu, Ana?
0: E aí a gente chega com o nosso ouvinte também aqui no Jornal da Liberal.
1: Participe com a gente, 996005000, 996005000, o nosso telefone para você interagir com a nossa bancada.
0: Você pode expor suas ideias, críticas, elogios, interagir comentando alguma das nossas matérias, para não ser simplesmente aquele alô vazio assim de todos os dias. Manda aí para participar, interagir melhor com a gente aqui, a gente saber também qual é a opinião do ouvinte, né, Chico?
1: É verdade, é importantíssimo também para nós aqui, Ana, ter essa interação com o ouvinte, né? Às vezes a gente deixa uma enquete aí para você também participar com a gente. É importantíssimo que você deixe a sua opinião com total responsabilidade no assunto abordado.
0: Não sai então daí, é nosso intervalo e a gente volta já.
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0: Liberal FM, 7:38.
1: Repita a hora certa, 7:38.
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1: E chega a nossa primeira nessa manhã de sexta-feira. Sextou, já estamos por aqui para deixar você muito bem informado. Você vai conferir a lista de pré-selecionados para o FIES do segundo semestre.
0: É, a gente traz a informação de que essa lista já está aí, né, pré-anunciada, né? O Ministério da Educação divulgou ontem, quinta-feira 30, a lista de candidatos pré-selecionados na chamada única do Fundo de Financiamento Estudantil, que é o FIES. Estudantes pré-selecionados devem complementar sua inscrição entre os dias 31 de julho, portanto hoje, até o dia 4 de agosto. Em 2026, são ofertadas ao todo mais de 112 mil vagas, sendo 75.500 para o segundo semestre. Para participar, é preciso ter feito qualquer edição do Enem a partir de 2010, ter obtido média aritmética nas notas igual ou superior a 450 pontos, não ter zerado a prova de redação e não ter participado como treineiro.
1: E já para obtenção aí do financiamento, é necessário comprovar que o candidato possui renda bruta familiar mensal, né, per capita aí de até 3 salários mínimos. Todos os demais requisitos, prazos e procedimentos foram publicados no edital. De acordo aí com o Ministério, a classificação do processo seletivo é feita de acordo com a ordem decrescente das notas obtidas no Enem, por tipo de vaga, grupo de preferência e modalidade de concorrência, e também respeita a seguinte ordem de priorização.
0: É, Chico, olha, candidatos que não tenham concluído o ensino superior e não tenham sido beneficiados pelo financiamento estudantil. Candidatos que não tenham concluído o ensino superior, tenham sido beneficiados pelo financiamento estudantil e o tenham quitado. Candidatos que já tenham concluído o ensino superior e não tenham sido beneficiados pelo financiamento estudantil. Candidatos que já tenham concluído o ensino superior, tenham sido beneficiados pelo financiamento estudantil e o tenham quitado.
1: E a pasta reforçou ainda que o candidato é pré-selecionado, né, em apenas uma das opções de curso, turno, local de oferta, instituição de ensino superior indicadas na inscrição, conforme o tipo de vaga e também a modalidade de concorrência.
0: Os candidatos que não foram pré-selecionados na chamada única estão automaticamente na lista de espera para preenchimento das vagas não ocupadas, observada a ordem de classificação.
1: E só lembrando que todos os inscritos e aqueles que venham a ser pré-selecionados devem ficar atentos aos prazos e procedimentos estabelecidos no edital para não perder aí as oportunidades de ocupar as vagas ofertadas nesta edição do FIES, destacou aí o Ministério, né? Nessa etapa, a pré-seleção ocorre de 7 de agosto a 24 de setembro.
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1: Você ficando muito mais informado. A parte de impostos de Betes irá para, né, gastos da Polícia Federal com saúde.
0: É, a partir de agora, uma parte da arrecadação de impostos de sites de apostas Betes será destinada para o ressarcimento de gastos de saúde de policiais federais. Antes, esses recursos iriam para a Previdência Social. A lei que trata dessa matéria foi sancionada nesta quinta-feira pela Presidência da República. A medida destina 3% dos recursos obtidos com as Betes para o FUNAPOL, o Fundo de Aparelhamento e Operacionalização das Atividades da Polícia Federal. O dinheiro será disponibilizado de forma gradual. 1% em 2026, 2% em 2027, 3% a partir de 2028.
1: E a lei permite ainda que seja feito, né, um repasse de 200 milhões de reais ao Funapol ainda neste ano. O fundo foi criado para financiar atividades da Polícia Federal, principalmente com diárias para deslocamentos dos agentes. Em 2022, foi permitida aí a inclusão de parcelas não indenizatórias como gastos com saúde desses servidores. Com a lei sancionada nesta quinta, não haverá mais limite para ressarcimento aí com despesas de saúde e de distribuição aí por atividades extraordinárias.
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1: Meu SUS Digital amplia acesso de jovens ao cuidado aí em saúde mental.
0: Você sabia que agora o aplicativo Meu SUS Digital oferece um serviço de saúde mental para pessoas de 13, 24 anos? É a plataforma Pode Falar, um projeto do Ministério da Saúde em parceria com o Fundo das Nações Unidas para a Infância, a Unicef. A plataforma oferece acolhimento.

0: Teleatendimentos são realizados por estudantes de graduação e pós-graduação de áreas como psicologia, medicina e educação, que atuam sob a supervisão de professores.
1: Lembrando que por mês a plataforma Pode Falar realiza em média 1.100 atendimentos. Com acesso direto pelo aplicativo Meu SUS Digital, a expectativa é alcançar cerca de 11 mil atendimentos mensais. Lembrando que o SUS oferece cuidado integral para todas as faixas etárias. Basta procurar uma unidade básica de saúde. Quando necessário, o paciente é encaminhado para atenção especializada.
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0: Prêmio Brasil que alimenta. Inscrições são prorrogadas até 7 de agosto.
1: A gente traz informações das inscrições para o Prêmio Brasil que alimenta, que foram prorrogadas até o dia 7 de agosto. A premiação é voltada para iniciativas desenvolvidas pela sociedade civil que contribuem para o combate à fome e para a promoção da segurança alimentar e nutricional. A prorrogação do prazo permite que mais organizações concluam suas inscrições e concorram ao prêmio, fortalecendo a participação de iniciativas da sociedade civil também de todo o país.
0: E podem se inscrever organizações de atuação territorial com ou sem constituição jurídica formal, organizações aí da sociedade civil e organizações de educação, ciência e também conhecimento. E a premiação será dividida em 4 categorias temáticas. Categoria 1, redes comunitárias, solidariedade e proteção social. Categoria 2, produção e abastecimento, agroecologia, agricultura familiar e produção. Categoria 3, promoção do direito humano, alimentação adequada e também fortalecimento do SISAM. Categoria 4, justiça social e equidade.
1: Lembrando que a premiação está estruturada em 2 modalidades, financeira e honorífica, né, em cada uma das 4 categorias temáticas. As 5 iniciativas mais bem classificadas receberão premiação em dinheiro. As iniciativas classificadas entre o 6º e o 10º lugar serão contempladas com certificado de reconhecimento. Ao todo serão premiadas 40 iniciativas. Para mais informações, é só acessar o portal do Prêmio Brasil que alimenta. Em caso de dúvidas, os interessados em participar da premiação poderão entrar em contato pelo telefone 61-OPERADORA-2030-3494 ou pelo e-mail prêmio.mds.2026@mds.gov.br. prêmio.mds.2026@mds.gov.br.
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0: Liberal agora, 7h46.
1: 7h46.
0: O projeto amplia cálculo dos precatórios do Fundef para pagamento de professores.
1: É, Chico, um projeto de lei em tramitação na Câmara dos Deputados está propondo ampliar a base de cálculo dos precatórios do antigo Fundef, incluindo juros de mora e correção monetária no valor destinado aos profissionais da educação. A medida busca garantir que o repasse mínimo de 60% considere um montante total recebido pelos estados e municípios. O texto estabelece que o conceito de valor recebido deve abranger o valor principal da dívida, a atualização monetária e também os juros.
0: E sobre esse total, pelo menos 60% deverão aí ser destinados aos professores da educação básica, incluindo ativos, aposentados e pensionistas, na forma de abono. A proposta também determina que estados e municípios que efetuaram aí os pagamentos considerando apenas o valor principal terão um prazo de 180 dias após a publicação, né, da futura lei, né, para complementar assim os valores referentes aos juros e também a correção monetária. Caso os recursos dos precatórios já tenham sido utilizados, a complementação poderá ser feita com verbas próprias da educação ou por previsão orçamentária em até 2 anos.
1: Outro ponto previsto é que gestores públicos que realizaram os pagamentos com base em entendimento anterior, né, não poderão ser responsabilizados administrativa ou financeiramente, desde que tenham agido de boa fé. O projeto tramita em regime de urgência e poderá ser analisado diretamente pelo plenário da Câmara dos Deputados. Para entrar em vigor, a proposta ainda precisa ser aprovada pela Câmara e pelo Senado antes de seguir para a sanção.
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0: É você ficando muito mais informado no nosso jornal em sua primeira edição. A gente fala agora sobre o CADIEJA, né, que facilita acesso à educação de jovens e adultos em todo o país.
1: É, jovens e adultos que desejam retomar aí os estudos ou concluir a educação básica podem utilizar o Cadastro da Educação de Jovens e Adultos. A ferramenta digital do Ministério da Educação permite registrar o interesse em ingressar na EJA, localizar escolas com vagas e contribuir para o planejamento da oferta pelas redes públicas de ensino. O CADIEJA, né, destinado a pessoas com 15 anos ou mais

0: que não concluíram o ensino fundamental e a maiores de 18 anos que ainda não finalizaram o ensino médio. O cadastro é gratuito, realizado de forma totalmente online e gera um protocolo para acompanhamento da solicitação.
1: E para efetuar o registro, o interessado deve acessar a plataforma oficial do CADIEJA, preencher os dados pessoais, informar a etapa escolar, o município e o turno de preferência. Após o cadastro, a rede pública, aliás, a rede pública de ensino, entre em contato aí para orientar sobre os procedimentos de matrícula. Além de beneficiar os estudantes, a plataforma auxilia gestores estaduais e municipais no mapeamento da demanda, permitindo melhor planejamento da abertura de turmas e também da distribuição de recursos para a modalidade.
0: O MEC também disponibiliza vídeos com orientações para estudantes, gestores e agentes de cadastro, facilitando o uso da plataforma e ampliando o acesso à educação de jovens e adultos em todo o país. Com informações atualizadas sobre a demanda por vagas, o CADIEJA, né, fortalece o planejamento das redes públicas de ensino e amplia as oportunidades para que jovens e adultos concluam a educação básica. Os conteúdos e vídeos tutoriais estão disponíveis para acesso no canal do MEC lá no YouTube.
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1: Agora 7h49.
0: 7h49.
1: A nossa última desse primeiro bloco de informações, o cartão de crédito concentra, Ana, metade das dívidas renegociadas no Brasil.
0: É, o cartão de crédito é o principal responsável pelas dívidas renegociadas pelos brasileiros no Desenrola Brasil. Um levantamento chico da plataforma Acordo Certo revela que mais de 44 mil acordos envolveram essa modalidade, representando cerca de 50% das renegociações realizadas pelo programa. Ao todo, foram renegociados mais de R$ 89 mil em dívidas, sendo R$ 44.550 referentes ao cartão de crédito. Em seguida, aparecem os empréstimos pessoais, com quase 11 mil acordos, o equivalente a 12% do total.
1: E apesar do menor volume, essas dívidas apresentam o valor médio mais elevado, né, de R$ 2.473, enquanto os débitos de cartão têm ticket médio de R$ 1.616,11. Os números refletem o cenário do endividamento no país. Dados do Banco Central apontam que o crédito rotativo do cartão permanece entre as modalidades com os maiores juros do mercado, variando entre 428% a 440,5% ao ano, além de ser um dos principais fatores de comprometimento aí da renda das famílias brasileiras.
0: Olha, e prorrogado até o dia 31 de agosto de 2026, o Desenrola Brasil é destinado a pessoas com renda de até 5 salários mínimos e oferece condições especiais para renegociação de dívidas de cartão de crédito, cheque especial e também empréstimos. Entre os benefícios estão descontos de até 90%, parcelamento em até 48 meses, juros limitados a 1,99% ao mês e possibilidade de utilização do saldo do FGTS conforme as regras do programa.
1: E os acordos podem ser realizados de forma totalmente digital por meio do site ou aplicativo da Acordo Certo. Além disso, participantes do programa têm o CPF bloqueado para apostas esportivas online, as BETs, por 12 meses, medida voltada aí ao fortalecimento da organização financeira das famílias. A orientação é que consumidores com dívidas elegíveis consultem as condições disponíveis o quanto antes para aproveitar os descontos e facilidades oferecidos aí pelo programa de renegociação.
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0: Liberal agora, 7h52.
1: 7h52.
0: Agradecendo sempre o carinho e a audiência dos ouvintes ligados aqui no nosso Jornal da Liberal em sua primeira edição. E a gente já chega também mandando um abraço aos nossos ouvintes que estão sempre sintonizados. A Francisca, lá na Serra da Inveja, bom dia. Bom dia também para a amiga Diva do Sítio Lombá. Ela dizendo, mas que frio é esse, hein? Né? Será que ela está dizendo o frio de verdade ou é uma ironia para o calor, pelo menos no centro da cidade de Ouricuri? Aí no Sítio Lombá está frio de verdade? É isso, Diva? Bom dia para você. Se for, que bom. Manda esse friozinho vir para cá também.
1: Ontem Ontem eu fui para o santuário, como eu disse que ia, né? Então eu fui lá até que estava um friozinho lá em cima.
0: Um clima menos,
1: da,
0: né?
1: Serra, como diz o outro, né?
0: Que coisa maravilhosa, então. Raimundão da Lagoa Nova, Ouricuri, estou na escuta do Jornal de Manhã. Não perco, viu? Não, é todo dia, né? De manhã e de meio-dia estou aqui sintonizado. Um abraço, Raimundão. Obrigado pelo carinho. Chico César, Iana, né? Azuleide do Sítio Meleiro, também estou na escuta do jornal todos os dias. Um dia abençoado para vocês também. Muito obrigada, igualmente. Né? Tem ouvintes ainda deixando aqui o recado, as mensagens de texto e de áudio no nosso Jornal da Liberal. Vamos ver quem está com a gente participando nessa manhã. Oi, bom dia.
3: Olá, Ana Paula. Bom dia, Ana Paula Freitas. Bom dia, jornal. Quem está falando aqui é eu, Ana Paula Heraldo, Serra da Matinha, Bodocó. Quero hoje mandar uma alusão para nosso amigo Pedro Bruno, na cidade de Bodocó. Um alô para meu tio Joaquim Cano, tá no Bodocó com o rádio ligado, ouvindo a Liberal, um alô para o Mário em Bodocó. Falou, boa sexta-feira, boa semana. Fique com Deus, galera. Tchau.
4: Bom dia, Ana Paula e Chico César. Aqui é Francisco da Serra, no Urubu. Estou escutando o jornal. Bom dia.
5: Bom dia, Chico César. Bom dia, Ana Paula. Sextou. Quero desejar uma boa sexta para minha esposa Francisca, da Parnaça, que aqui na rua Renato Coutinho. Alô, Renato Coutinho. Alô, sexta, no sítio Manu e Manu Cura, lá em Santa Cruz. Um sexto também para nossa amiga Pinto Barnaça da Pitambeira, Ciana, no sítio Bom Princípio. Santa Angulã, em Cacimba, na Serra, no sítio Altinha, Heraldo, na Serra da Matinha. A Francisca, Lucélia, Everaldo, Iraci, Serra do Piqui, Serra do Munungu. Francisca, sua esposa aqui, no sítio Mereja. Nosso amigo Chapulinho, Cid Croatá, e também Centro Bodocó, o Amado Liberal, para o Jornal da
6: Bom dia, Chico César, Ana Paula Freitas, aqui é o Gaguinho de Santa Cruz, sempre na sintonia, mas a minha mãe é a Marilene, estou na sintonia sempre, viu? Manda aquele alusão para todos os meus amigos. Bom dia.
7: Bom dia, Ana Paula e Chico César, Aldenor, estou falando de Bodocó, estou assistindo o jornal, tudo de bom para vocês.
8: Bom dia, Ana Paula, e bom dia, Chico César. Como é que tá por aqui? Tô falando aqui do sítio Pajeú, né? Sítio Pajeú aqui, município de Imbuí, tamo junto e misturado. E nosso Mengão tá por aí, viu?
9: Olá, bom dia, Ana Paula Freitas. Bom dia, nosso amigo Chico César, chamado Chico Selado, né? Pois é, rapaz, o clima aqui na Serra hoje tá super legal, né? O clima é quente. Parece que promete ser quente hoje, né, Ana Paula Freire? Muito vento, rapaz, muita poeira já se representando, né? Vou mandar um abraço aí pro nosso amigo Amado da Liberal, Sérgio Bigode de Serralândia, Antônio Bruno Cacimba Nova, Sérgio Martins, também, Cipriano, né? Seu Negro de Alaíde, né? Na Serra da Palma 2. Nosso amigo Chico Pereira, também na Serra da Palma 2, né? E como toda a galera que acompanha o jornal maravilhoso, né? Tem um bom dia, gente. O clima hoje promete muito vento e poeira aqui na Serra, viu? Tem um bom dia.
10: Ana Paula, bom dia, Chico César. Eu queria fazer esse apelo dessa rua que está com esse mato aqui. Eu mandei ontem no Jornal do Meu Dia, mas parece que não deu tempo. Tirei as fotos, mandei para vocês. Olha, essa noite ninguém dormiu. Ninguém dormiu essa noite.
11: Aqui é um
10: daguinho. A zoada e o povo usando droga dentro desse mato. E eu queria fazer esse apelo à prefeitura. Que mandasse tirar, nem desse mato, já que esses esgotos não saem. Mas esse mato era bom tirar. Eu faço esse apelo. Por favor, Ana Paula.
0: Tá aí, Chico César, um apelo da nossa ouvinte, né? Ela pede encarecidamente, né, que as autoridades competentes lá em Bodocó possam mandar roçar, né, um mato.
1: É,
0: né? Ela diz que é na Vila Boa Esperança, né, mais conhecida como Rocha. A população não está aguentando mais, é tanto mato, né, inseto, e ainda o pessoal usando, infelizmente, para uso de drogas. Né? E aí ela pede para que seja limpado pelo menos o mato. Ela disse, lá tem esgoto também, mas o mais urgente é limpar esse mato para ter uma visibilidade melhor. As famílias ficam preocupadas com essa situação, viu, Chico? Não, é um apelo mesmo.
1: É verdade, né, é um apelo que a gente repassa aí para a secretaria, né, a pasta responsável para que tenha, né, tentar não fazer, né, o trabalho realmente de capinar esse mato aí ou tirar de uma vez por toda, né?
0: E aí a gente pede ao ouvinte também, né, se o serviço for completado, né, que a mesma volte aqui, informe também para o Jornal da Liberal para a gente trazer
1: quando,
0: também.
1: Se for feito, a gente está fazendo, né, servindo de elo para com, como a gente disse ontem, né, do nosso público ouvinte para com as autoridades competentes. E aí, se for feito, também a gente pede para o ouvinte passar para a gente, né?
0: Obrigada, viu, pela participação. A gente fica muito feliz com a interação também dos nossos ouvintes. Como a gente disse, críticas, elogios, sugestões de melhoria, se for com ética, com educação, assim como a ouvinte, não tem nenhum problema, pode trazer as informações, né, de todo e qualquer município aqui da nossa região. A gente traz, sim, com muita responsabilidade, as informações do nosso Jornal da Liberal. Aproveitar e mandar um abraço também para Francisca Tavares, do sítio Altinho, Bodocó. Ela disse que está ligada todos os dias, Chico César, aqui na nossa edição do Jornal da Liberal.
1: É, Ana, vamos para o nosso intervalo comercial. Agora 7h58, daqui a pouquinho a gente volta com mais notícias para você.
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4: Libera FM agora, 8 horas e 4 minutos.
5: 8 e 4.
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5: Jogou na Mega Sena?
4: Não, dessa vez
5: jogou,
4: acredito
5: que esqueci.
4: Por isso
5: que não acertou. Se tivesse jogado...
4: Tinha errado também.
5: Também. eu já ia dizer isso. Nós acertamos meu número, Ana.
4: Vamos lá, então, trazer.
5: Vamos lá, Mega Sena acumula e próximo prêmio está estimado em 100 milhões de reais.
4: Nenhum apostador acertou as 6 dezenas do concurso 3.039 da Mega Sena, realizado nesta quinta-feira 30. O prêmio acumulou e está estimado em 100 milhões para o próximo sorteio, que será realizado amanhã, sábado, dia 1º. As dezenas sorteadas foram 30, 35, 38, 39, 46, e 50. 41 apostas acertaram 5 dezenas, vão receber R$ 64.733,96 cada. 2.549 apostas acertaram 4 dezenas e irão receber R$ 1.716,31 cada.
5: É, e para o próximo concurso, as apostas podem ser feitas até às 7 horas da noite, horário de Brasília, de amanhã, sábado, dia 1º, em qualquer casa lotérica credenciada pela Caixa ou pela internet no site ou aplicativo do banco. A aposta simples com 6 dezenas custa R$ 6. Eu acho que eu não acertei nenhum número, viu,
4: Vamos
5: Ana?
4: Vamos passar vergonha dessa
5: vez? Não acertei nenhuma dezena.
4: Não, os seus números, 03, 09, 15, 26, até aí 4 nulos, né? 34, lá saiu 35, 48, lá foi 46. Tchau, zerou.
5: Tchau.
4: Game, né? Você zerou o game.
5: Nada, nada, nada.
4: Meu, vamos ver se eu empatei com você.
5: É porque foi acumulado para poder, eu não ganhei.
4: Para
5: poder
4: 100 milhões.
5: Concorrer amanhã a 100 milhões.
4: Tá feito, então.
5: Verdade.
4: O meu 01, 012, 27, até aí pronto, já foi embora também. Aí 33,
5: acabou.
4: Lá foi 30 e 35.
5: Acabou.
4: 45, lá foi 46. 54, lá foi 50. Pronto, eu também zerei o game, que é para poder você não ficar com ciúmes. É
5: nem você também.
4: Empate, 0-0.
5: Agora não acertar nenhum número, viu, Ana? Mas para você ver, ó, 30, 35, 38 e 39. É difícil
4: será
5: demais.
4: Tem, será que tem muita gente que é como a gente que zera o game? Porque era melhor então dar premiação para quem zera, né? Aí eu acho que a gente é capaz da gente acertar as 6.
5: Agora imagina aí, Ana, 41 pessoas acertaram as 5 dezenas. Tá entendendo como é? Então qual foi que erraram aqui, hein?
4: Provavelmente.
5: Será que acertar essa sequência?
4: Não, sempre tem pode ser mudando, né? Um errou 30, o outro não marcou 35, 38, afinal de contas são 41 apostas, mas o mais interessante é que foi na casa dos 30, né? 30, 35, 38, 39. E você naquele dia, porque eu marquei 2 na dezena, né? Você ficou dizendo que não, 2 números no mesmo, aí ó, aí saiu logo 4, tá vendo aí?
5: Aí é sorte ou falta dela, né?
4: Né? No nosso caso tá sendo a falta mesmo. Já 8 e 7.
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5: E a gente segue daqui a deixar você muito bem informado. A Secretaria Estadual de Educação divulga lista final da primeira classificação para cursos técnicos subsequentes.
4: É, a divulgação da lista da primeira classificação do processo seletivo para os cursos técnicos na forma subsequente. Os candidatos classificados têm que comparecer até hoje, né, a escola, na verdade, tinham que comparecer até ontem, né, a Escola Técnica Estadual, para qual foram selecionados e efetuar assim as suas matrículas. Já candidatos cotistas, né, portadores de deficiência, devem apresentar o laudo médico pericial que comprovasse a deficiência declarada. E mais informações, os candidatos podem entrar em contato pelo e-mail selecãoep@adm.educacao.pe.gov.br.
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5: E Pernambuco terá 152,2 milhões de reais em investimentos privados com geração de 517 novos empregos.
4: O Conselho Estadual de Políticas Industrial, Comercial e de Serviços, CONDIC, aprovou 48 projetos que devem movimentar 152,2 milhões de reais em investimentos privados e gerar 517 empregos diretos em Pernambuco. Do total de vagas previstas, 280, 56% serão destinadas ao interior do estado, onde estão localizados 26 dos empreendimentos contemplados. Os dados foram apresentados durante a terceira reunião do colegiado em 2026, realizada nessa quarta na sede da Agência de Desenvolvimento Econômico de Pernambuco, ADEP, lá no Recife.
5: E os incentivos fiscais e financeiros aprovados contemplam assim novos empreendimentos, ampliação de empresas já instaladas, operações de importação, centrais de distribuição e projetos enquadrados no programa de estímulo à indústria em todo o estado de Pernambuco, e o objetivo é fortalecer diferentes cadeias produtivas e estimular a geração de emprego e renda em diversas regiões do estado. A distribuição dos investimentos reforça o processo de interiorização da atividade econômica em Pernambuco. Os projetos aprovados contemplam municípios como Petrolina, Caruaru, Timbaúba, João Alfredo, Tabira, Limoeiro, Gravatá, Garanhuns, Afogados da Ingazeira, Arco Verde, Aliança, Camutanga, Surubim e também Taquaritinga do Norte.
4: Já os empreendimentos abrangem setores estratégicos da economia estadual, como as indústrias têxtil, metalmecânica, moveleira, farmacêutica, alimentícia, eletroeletrônica, de materiais de construção, além da instalação de novas unidades produtivas. Os recursos também serão aplicados na ampliação de operações já existentes, aumentando a capacidade produtiva das empresas. Dos 48 processos aprovados, 10 são projetos industriais, 6 operações de importação, 11 centrais de distribuição, 15 projetos vinculados ao Proinde e 6 pedidos de ampliação de investimentos.
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5: Ligando o Sertão do Araripe através da notícia, o IEF Sertão PE abre inscrições para especialização de inovação urbana e cidades inteligentes.
4: O Instituto Federal do Sertão Pernambucano divulgou nesta quarta-feira o edital 93/2026 referente ao processo seletivo para o curso de pós-graduação Lato Sensu em Inovação Urbana e Cidades Inteligentes, ofertado na modalidade de educação à distância no âmbito do Programa Universidade Aberta do Brasil. As inscrições são gratuitas, poderão ser realizadas de 31 de julho, começando hoje até o dia 14 de agosto, através do portal do candidato do IEF Sertão PE.
5: E ao todo são 150 vagas disponíveis distribuídas proporcionalmente entre os polos UAB de Gravatá, Pesqueira, Petrolina, São José do Egito e Triunfo. Desse total, 20% são reservadas para candidatos que concorrem pelas políticas e ações afirmativas, conforme a legislação vigente e as normas institucionais, com duração de 18 meses e carga horária total de 420 horas. O curso é destinado a profissionais com diploma de graduação em qualquer área do conhecimento e tem como objetivo formar especialistas capazes de atuar no planejamento, na gestão e no desenvolvimento de soluções inovadoras para cidades mais inteligentes, sustentáveis e inclusivas.
4: A seleção será realizada por meio de análise curricular de caráter classificatório, considerando a documentação e os títulos apresentados pelos candidatos no ato da inscrição, conforme os critérios estabelecidos no barema do edital. O resultado final do processo seletivo será divulgado no dia 26 de agosto de 2026, com matrículas ocorrendo entre os dias 26 e 31 do mesmo mês. Todas as informações sobre o processo seletivo podem ser consultadas no edital 93/2026. Em casos de dúvidas, os candidatos poderão entrar em contato com a Diretoria de Educação à Distância por meio do endereço eletrônico ead@ifsertão-pe.edu.br.
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5: Neoenergia Pernambuco prorroga campanha especial para negociação de contas em atraso.
4: A Neoenergia Pernambuco prorrogou até o dia 31 de agosto a campanha de negociação 2026, que oferece condições especiais para clientes com contas de energia em atraso. A ação permite a regularização de débitos com descontos que podem chegar a 90%, além de opções facilitadas de pagamento. A iniciativa reforça o compromisso da distribuidora com a ampliação do acesso aos serviços e ao apoio aos clientes na regularização de suas faturas.
5: E outro destaque da campanha é praticidade. As negociações poderão ser realizadas de forma 100% online por meio do portal de negociação da distribuidora neope.ne, neope, É isso?
4: Isso,
5: neope.negocioonline.com.br.
4: É, negocioonline.com.br. Neo, né, de Neoenergia, PE, né, de Pernambuco. Então, neope.negocioonline, tudo junto, .com.br.
5: Verdade, e, ou presencialmente, viu, em qualquer loja de atendimento. Além da redução aí de juros e multas, em alguns casos a campanha também prevê descontos sobre o valor principal da dívida, tornando a negociação ainda mais vantajosa. Podem participar clientes de baixa tensão das classes residencial, comercial, rural e baixa renda que possuem débitos vencidos há mais de um ano com a distribuidora.
4: Prorrogamos a campanha de negociação 2026 para ampliar as oportunidades de regularização dos débitos dos clientes. Esta é a campanha mais vantajosa já realizada pela Neoenergia Pernambuco, com condições especiais e descontos inéditos para facilitar a quitação das contas em atraso, afirma Leonardo Moura, superintendente comercial da Neoenergia Pernambuco.
5: E após a consulta das faturas elegíveis do portal, o cliente poderá verificar o desconto disponível para o seu caso. O pagamento pode ser realizado via Pix ou parcelado em até 21 vezes no cartão de crédito, conforme as condições da operadora. Todo o processo pode ser realizado de forma simples, rápida e segura, diretamente pelo celular ou computador, sem a necessidade de deslocamento.
4: Nosso objetivo é facilitar o acesso às condições da campanha, garantindo que o maior número possível de clientes tenham a oportunidade de regularizar seus débitos e aproveitar os benefícios oferecidos, afirmou Leonardo Moura. Mesmo com a prorrogação da campanha, a orientação é não deixar para a última hora, haja visto o aumento do volume de negociações normalmente registrados quando se aproxima aí o fim do prazo. Eu não sei se você percebeu, você sentiu algum aumento esse mês agora na conta de energia, Chico? Na sua conta veio aumento?
5: Veio sim, Ana. Veio aumento. Agora, é uma coisa que você fica, eu fico procurando, observando, né? E às vezes não tem...
4: Mudança de nada em consumo, né?
5: Em termos de consumo, né? Não tem um aumento de consumo.
4: Então, eu percebi isso, um aumento inclusive... Eu não vou dizer que dobrou, mas quase chegou a dobrar o valor da conta esse mês. E olha que não teve aumento de nada, não teve nenhum aumento de um novo eletrodoméstico, não teve, né, digamos assim, mais tempo utilizando algum que seja dos eletrodomésticos, não tem ar-condicionado, que o povo diz que é, ah, porque consome muito e tal, não tem uso. Então, assim, a TV, a geladeira e o ventilador. Então, assim, o aumento foi absurdo, né? Não sei se não estão passando mais, coletando os números, eles criam qualquer número ali com base na rua onde moram e puxa, deve ter, ou não sei qual foi a outra explicação, porque eu não me lembro da gente ter visto nenhuma matéria, nenhuma informação dizendo que até aumento, não mudou a bandeira para poder ter um, e quando muda também não, esse aumento
5: tá
4: absurdo
5: na amarela,
4: assim, né,
5: Chico? Tá na amarela para tomar um ainda,
4: então,
5: né?
4: Aí eu me preocupo, e quando chegar em dezembro, que geralmente vai para patamar 2 e na vermelha, como é que não vai ficar essas contas de energia? Será que todo mundo vai ter condição de conseguir suprir as necessidades e ainda assim quitar seus débitos? Então, assim, é difícil essa situação com tantos aumentos que a gente vem enfrentando nos últimos meses, viu, Chico César?
5: É verdade, Ana. É uma complicação assim que a gente tenta, né, ter uma explicação, mas não encontra.
4: Infelizmente, né? E aí, claro, quem está no sistema de baixa renda acaba tendo ali zerado, né? O zero, porque se você consumir até, né, um valor X, você tem ali zerado sua conta e tudo mais. Mas eu estou achando que, infelizmente, são esses valores que acabam encarecendo as contas de quem nem é autoconsumo e também não tem tão baixo assim, porque não tem programas, né, ligados ali, né, da questão de ação social. Então, infelizmente, essa conta está sendo dividida para todos os brasileiros.
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5: E a gente traz a nossa última desse segundo bloco, falar sobre eleições 2026. Pesquisa Badra, que mostra aí João Campos com 44,6% e Raquel Lira com 37,2%.
4: O ex-prefeito do Recife, pré-candidato a governo de Pernambuco, João Campos, aparece na liderança da corrida pelo governo, segundo pesquisa do Instituto Badra, realizada nos dias 24 e 29 de julho, com 1.500 eleitores em 13 municípios do estado. No principal cenário estimulado, o socialista registra 44,6% das intenções de voto contra 37,2% da governadora Raquel Lira, do PSD, abrindo vantagem de 7,4 pontos percentuais. O levantamento foi registrado no Tribunal Superior Eleitoral, TSE, sobre o número PE 06641/2026 e BR 03289/2026.
5: Divulgado pelo Instituto Badra, o estudo, né, aponta a estabilidade na disputa em relação aí ao levantamento anterior, realizado no mês de junho. mas identifica um cenário de consolidação aí das preferências do eleitorado. Em comparação aí com a rodada anterior, João Campos passou de 44,2% para 44,6%, enquanto Raquel Lira oscilou de 41,1% para 37,2%. No mesmo cenário estimulado, os demais pré-candidatos aparecem com percentuais inferiores a 1%. Renan Alais soma 0,8%, Ivan Moraes Filho registra 0,6% e Camila Falcão tem 0,5%. Outros 4,2% afirmaram votar em ninguém. 7% escolheriam aí branco ou nulo e 5,1% disseram não saber em quem votar.
4: E olha, na pesquisa espontânea, quando os nomes dos candidatos não são apresentados aos entrevistados, João Campos também ocupa a primeira posição, 32,1% das citações. Raquel Lira aparece em seguida, 27,9%. Ivan Moraes Filho e Eduardo Campos registram 0,3% cada, enquanto Renan Aiz e Camila Falcão obtêm 0,2%. Lula foi citado por 0,1% dos entrevistados.
5: E nesse levantamento, 23,6% dos eleitores afirmaram ainda não saberem quem votar. Outros 7,9% declararam intenção de votar em branco ou nulo. E 7,4% disseram que não escolheriam nenhum dos candidatos. A pesquisa também apresenta recortes aí por sexo, idade, escolaridade, renda, ocupação e religião. João Campos obtém desempenho superior entre as mulheres e lidera em diferentes segmentos do eleitorado, enquanto Raquel Lira registra maior percentual entre os homens em alguns recortes específicos.
4: A análise elaborada pelo Instituto Badra sustenta que Pernambuco entrou em uma fase de estabilidade competitiva. Segundo o documento, a comparação entre pesquisas de junho e julho permite observar tendências mais consistentes na corrida eleitoral, reduzindo o peso de oscilações pontuais e oferecendo um acompanhamento mais seguro na evolução do pleito. De acordo aí com a avaliação apresentada no relatório, João Campos demonstra elevada capacidade de retenção de votos ao manter praticamente o mesmo desempenho da rodada anterior e ampliar sua vantagem na pesquisa espontânea. Já Raquel permanece como a principal adversária na disputa, embora o estudo aponte desaceleração no ritmo de crescimento observado anteriormente. O relatório também destaca que o eleitorado começa a consolidar suas escolhas. Em julho, 74,1% dos entrevistados que declararam voto em algum candidato afirmaram que sua decisão é definitiva, enquanto 23,7% disseram que ainda podem mudar de opção até a eleição.
5: E sobre rejeição e metodologia, outro aspecto destacado pelo Instituto Badra é a evolução aí dos índices de rejeição. Conforme a análise do levantamento, a rejeição a Raquel Lira passou de 22,7% em junho para 35% em julho, enquanto a de João Campos subiu de 22,8% para 25,8%. Segundo o documento, esse indicador influencia o potencial de crescimento das candidaturas ao longo da campanha. A pesquisa foi realizada presencialmente entre os dias 24 e 29 de julho de 2026, com 1.500 eleitores de 16 anos ou mais, em 13 municípios pernambucanos. O levantamento utiliza amostragem aí por cotas, possui margem de erro de 2,5 pontos percentuais para mais ou para menos e nível de confiança de 95%.
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4: Liberal agora, 8 horas e 21 minutos.
5: 8h21.
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4: Liberal agora, 8 horas e 28 minutos.
5: Repito, a hora certa, 8h28.
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5: E a gente chega com o noticiário policial das últimas horas. Foragido por sequestro, cárcere privado e lesão corporal é preso pela Polícia Militar.
4: Na tarde dessa quarta-feira, por volta das 12 horas, policiais militares prenderam um indivíduo foragido da justiça durante uma operação conjunta realizada no distrito de Vila Serrânia, zona rural de Araripina, no sertão do Araripe. A ação contou com a participação das equipes da Polícia Militar, Malhas da Lei, Operação Protetor de Divisas, também do ASE, 7º BPM, 9ª Companhia, após informações apontarem que o foragido estaria escondido em uma residência na localidade. Ao chegar ao endereço indicado, os policiais visualizaram o suspeito e realizaram a abordagem.
5: Após a consulta aos sistemas policiais, foi confirmado que havia um mandado de prisão em aberto expedido pela vara criminal da comarca de Uricuri pelos crimes de sequestro, cárcere privado e lesão corporal. Diante da confirmação, o homem recebeu voz de prisão e foi conduzido à Delegacia de Polícia Civil de Plantão, onde foram adotadas as medidas legais cabíveis. E segundo a Polícia Civil, a prisão foi presenciada por um tio aí do indivíduo, que estava aí na residência no momento da abordagem e acompanhou toda a atuação aí da equipe policial até o cumprimento do mandado de prisão.
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5: Traficantes tentam desviar de bloqueio, mas são detidos.
4: Olha, Chico, né? Dois homens foram presos na tarde dessa quinta-feira no bairro Bom Jesus, em Serra Talhada, com aproximadamente 207 gramas de crack. De acordo com a Polícia Militar, durante a Operação Força Total, a dupla vinha numa motocicleta modelo NXR Bros, quando perceberam o bloqueio policial e tentaram desviar da fiscalização. Ainda segundo o boletim de ocorrência, diante dos fatos, os acusados, juntamente com a motocicleta e todo o material apreendido, foram conduzidos à Delegacia de Polícia Civil de Serra.
5: Nova operação apreende mais de 1 quilo de cocaína e mais de 50 quilos de maconha.
4: Lembrando que dentro da Operação Brasil contra o Crime Organizado, Divisas, ação integrada ao Programa Protetor vinculado ao Sistema Nacional de Informações de Segurança Pública, SINESP, da Secretaria Nacional de Segurança Pública do Ministério da Justiça e Segurança Pública, SENASP, juntamente com equipes da 12ª Delegacia de Polícia de Repressão ao Narcotráfico, DENARC Petrolina, sob coordenação dos delegados Lucas Vieira e Joseilton Sampaio, apreenderam nessa quinta-feira aproximadamente 1,2 kg de cocaína e 51 kg de maconha. A ação foi resultado de trabalho investigativo voltado ao combate ao tráfico de drogas.
5: A investigação teve início há aproximadamente 45 dias e após a apreensão de expressiva quantidade de entorpecentes com características semelhantes às do material localizado hoje, ontem, diante dos elementos de informação colhidos, foi instaurada a portaria de inquérito policial contra o investigado. E desde então, equipes do 12º, né, DPRN passaram a monitorar seus deslocamentos e acompanhar a logística de transporte dos entorpecentes, culminando assim, ontem, quinta-feira, com a confirmação aí de uma nova entrega.
4: Lembrando que, de posse das informações obtidas durante a investigação, os policiais localizaram e abordaram um suspeito que indicou o imóvel onde o material ilícito estava armazenado. No local foram apreendidas a cocaína e a maconha. Todo o material apreendido foi submetido aos exames periciais e demais providências de polícia judiciária.
5: E com apoio da Fico Petrolina, condenado aí por roubo é preso.
4: A Força Integrada de Combate ao Crime Organizado em Pernambuco, em operação conjunta com a Fico Petrolina, cumpriu nesta terça-feira um mandato de prisão após sentença proferida pela 4ª Vara Criminal do Recife. A condenação foi decorrente do crime de roubo simples contra duas vítimas ocorrido em 2023.
5: O homem foi encaminhado ao estabelecimento prisional competente para cumprimento aí da pena e conforme determinação do Poder Judiciário. A Fico PE é composta aí pela Polícia Federal, Polícia Civil e também Militar, Polícia Penal e Secretaria Nacional de Políticas Penais.
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4: Mais informações policiais ao meio-dia na segunda edição do Jornal da Liberal, também no seu Honda 99.
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5: E assim chegamos ao final da primeira edição do Jornal da Liberal dessa sexta-feira, 31 de julho, pela 99,5 Rádio Liberal FM.
4: Sede Pubirro da Matriz, número 50, primeiro andar no centro.
5: Sucursal em Uricuri, Avenida Fernando Bezerra, 419, primeiro andar centro.
4: Uma produção do Departamento de Jornalismo da Liberal FM.
5: Com direção-geral de Neto Rodrigues.
4: Direção de programação, doutora Lorena Kelly.
5: Segunda-feira, às 7h30 da manhã, você acompanha o Jornal da Liberal em sua primeira edição.
4: Mas ao meio-dia de hoje, estaremos de volta. Ainda tem Jornal da Liberal, segunda edição.
5: A apresentação de Ana Paula Freitas.
4: E também do Chico César.
5: Na sequência vem aí o seu Manhã Liberal.
4: Obrigado a todos pela sintonia.
5: Excelente dia, um forte abraço e até o meio-dia, se Deus quiser.
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4: Vamos lá, é sexta-feira, meu povo. Bom dia, bom dia, bom dia. 8 horas da manhã. Baixa um pouquinho aí, produção. Baixa só um pouquinho aí. Isso. 8 horas da manhã, 39 minutos. Essa super sexta-feira é final de semana, é final de mês. Hoje, dia 31, e a partir de agora, pedimos proteção a Deus para mais um dia de trabalho, mais um dia de muita luta. Agora comandamos essa máquina de sucessos. Hoje estamos aqui na nossa sucursal em Uricuri. Tempo tá solarado hoje, hein? 28 graus nesse momento em Uricuri, com a máxima de 32 e a mínima de 21. Há um alerta amarelo para baixa umidade, então ao sair, leva uma garrafinha de água, hidrate-se, tome muito líquido. Ao sair, passe um protetor solar, passe um cremezinho para hidratar a pele, para que você possa se cuidar. O sol causticante que promete nos fazer companhia aí durante todo o dia, hein? E aí, tudo legal, bacana? E o mês de agosto que já se aproxima, seja um mês de muitas bênçãos, de muita paz, de muita saúde, e o resto a gente corre atrás, né? Muito bom dia, a partir de agora começamos o nosso programa mais ou menos assim, ó.
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4: Liberal, 8 horas da manhã, mais 40 minutos, muito bom dia e muito prazer. A partir de agora sou eu, hein? Berg Diel contigo, aqui nos comandos da sua melhor.
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0: 8h59 minutos, 8h59. Olha, você sabia? Vou passar aqui o passo a passo de como ter acesso a remédio para rinite de graça pela Farmácia Popular do Governo Federal, viu? A Farmácia Popular disponibiliza 41 itens gratuitos, incluindo medicamentos para tratamento de rinite e diversas outras condições de saúde. Para retirar o seu medicamento é muito simples. Você vai a uma farmácia credenciada, no caso aqui em Ouricuri, a farmácia de Pernambuco. Apresenta o documento oficial com foto e CPF. Leva a receita médica válida, seja do SUS ou da rede particular. E pronto, recebe o seu medicamento. Você acessa o link para encontrar a farmácia credenciada mais próxima de você através do link gov.br/farmáciascredenciadas. E os medicamentos? Olha, basta apresentar numa farmácia credenciada documento oficial com foto e número CPF e a receita do SUS ou particular dentro do prazo de validade. Tem remédios para rinite, budesonide de 32 mg, budesonide de 50 mg, dipropiona. Tem remédio também para tratamento de asma, Brumepo, de 0,2 e de 25. Tem sulfato de sabutamol. Tem para tratamento de diabetes, remédio para tratamento de diabetes, insulina humana regular. Cloridato de metformina. E aí tem as dosagens, né? Tem remédio para dignidade menstrual, absorvente higiênico. Tem para tratamento de glaucoma. Tem para incontinência urinária. E tem para tratamento de hipertensão. Para você que toma remédio aí para pressão, tem medicamentos também pelo governo federal, que é totalmente de graça. Então, você pode ter acesso. Você com a receita, você vai em uma farmácia credenciada e pronto. Vai levar seu documento com foto, a receita, número do CPF, vai apresentar, vai pegar seu medicamento e pronto. Vai livrar aí já um custo pra você, tá bom? 9h, 2 minutos, bloco comercial e eu volto já já.
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9 horas da manhã, mais 19 minutos. 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

0: 9 horas da manhã, 21 minutos, bloco comercial e eu volto já já com muito mais.
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0: cima tivemos Henrique e Juliano. Só sei te amar. É a programação 10 da sua liberal de toda a região. Nessa super sexta-feira. A nossa sexta-feira chegou. Chegou pra você. Mano Walter. Vaqueiro 10 é faixa. Vamos lá, estamos de volta. Abre o nosso Libzap, participação 96005000. É o telefone pra você participar pedindo música, dedicando pra todo mundo, pra mulher de seu Raimundo. Oi, bom dia, Ciana.
1: Bom dia, Ciana. Mandou um alô pra meu pai, Chico Franca, minha filha Graziane, para todos meus amigos e amigas. Para Ana, Fubi, Amaro, em Bodocó, Juvenil, Cicuturno, Meraldo, na Serra da Matinha, Pinto, na Pitambeira. Para Milton, que mandou um alô.
0: Peraí, daqui a pouco. Pedir pra Samara dar uma olhadinha aqui novamente. Eberg, bom dia. Tenha um ótimo final de semana. Que Deus abençoe. Aqui sempre curtindo a Rádio Liberal. Bom dia, hein, Dona Ivete? Tá em casa ou tá no sítio, hein, Dona Ivete? Dona Ivete, agora, meu amigo, depois que tomou gosto por sítio, direto aí, só desfrutando da tranquilidade e da paz do sítio, né, Dona Ivete? Muito bom dia pra senhora, viu? Oi, Berg, bom dia! Alô, pra minha esposa Francisca. O Amaro, né, da Liberal, mandando alô aí pra sua esposa.

verdade, viu, Dona Ivete? Tem coisa melhor não, viu? Rapaz, ontem foi extremamente corrido. Ontem eu fui pra rádio, da rádio ainda tava dando uma corrida lá na Farmácia Central. E tava tendo fecha mês.

0: ontem eu vim chegar em casa, acho que já era bem umas quase 9 horas da noite, né? Minha amiga, eu me estirei numa rede quase que eu não levantava, viu? Vamos embora, produção! 9 horas da manhã, 40 minutinhos, volto já já.
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1: Estamos de volta, 9 horas da manhã, mais 42 minutos, e a música escolhida do baú de hoje. Essa música, ela foi composta por Moacir Franco. Foi lançada originalmente por ele em 1982 e foi eternizada pela dupla João Mineiro e Marciano após um encontro inusitado em um circo chuvoso em Guarulhos. Moacir Franco escreveu a canção inspirado em um momento de dor e no sofrimento amoroso de seu irmão após uma separação. Em uma noite chuvosa, Moacir se apresentou para o público em um pequeno circo em Guarulhos. No final do show, completamente ensopado pela chuva, Marciano entrou no camarim, elogiou o artista e pediu autorização para gravar a composição ao lado de João Mineiro. A regravação saiu no álbum de 86 e transformou-se em um dos maiores sucessos da música sertaneja até hoje. João Mineiro e Marciano. Seu amor.

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0: Ser humano grandioso esse aqui, ó. Ser humano do tamanho do mundo. Obrigado, meu irmão. Deus te guie.
1: Eu que agradeço. Quando eu falei que Deus sabe o que faz, porque o povo cantando ficou mais bonito. Tá bom?
0: Deus te guie.
1: Você merece, meu irmão, uma salva de palmas pro maior poeta do forró, Wagner!

0: E aí, você vai sentir ou não vai? Essa é com Anne e Barbie.
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0: Anne e Barbie Leno.

0: E você vai sentir. Volto já já com muito mais.
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0: Estão indo pra Bodocó, né? Vamos embora, que Deus acompanhe, viu? Aí, ó.
1: Mantendo as aparências pra sociedade.
0: Comece aí de Bodocó, receba a nossa equipe.

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1: Bom dia, Liberal. Bom dia.
0: Vamos embora, 10h40, eu volto já.
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0: chegando aí com Zezé de Camargo e Luciano. O nome da música é Você Não É Mais Assim. Estamos em uma sexta-feira. Hoje, dia 31. Dia 31 de julho de 2026. Estamos chegando, hein?
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0: Simbora! Ó, dia 31. Hoje, geralmente, acontece isso muito em final de ano, né? O que que as pessoas fazem? Elas esperam passar de fato o ano todo, pra no final do ano elas fazerem uma reflexão. Elas fazerem uma reflexão de tudo aquilo que deu certo e o que não deu no seu ano, né? Pra tentar não repetir as coisas erradas do ano seguinte. E pra tentar, de fato, tentar repetir as coisas que deram certas, né? Que tal se essa avaliação, ela fosse mensal? Ela fosse diária? Hoje não deu tudo certo. Aí tem, geralmente tem pessoas que acabam desistindo, né? Quem nunca passou uma desilusão na vida? Quem nunca passou por um momento difícil, quem nunca perdeu alguém que se ama, seja porque as coisas acabaram tomando caminhos diferentes, ou seja porque de fato acabou perdendo alguém que se ama por uma fatalidade da vida e a pessoa acabou indo morar com Deus. Então, as adversidades da vida, elas de fato acontecem e elas nos ensinam, nos trazem ensinamentos que a gente precisa continuar. A gente precisa de fato se reinventar. A gente precisa continuar acreditando que as coisas vão dar certo, mesmo em meio a milhões de tempestades que a vida acaba nos colocando no dia a dia. Então, que o seu poder de não desistir, ele possa ser constante em sua vida. Não deu certo hoje? Tenta amanhã. Não deu certo amanhã? Tenta depois de amanhã. Uma hora vai dar certo. Na Bíblia está escrito lá que tudo no final sempre dá certo. Mas nem sempre é do nosso jeito. Às vezes eu quero uma coisa de uma forma e acontece de outra totalmente diferente. Nada é do nosso jeito. Tudo é do jeito e no tempo de Deus. E aí eu vou, pra gente fechar essa reflexão, essa mini reflexão rapidinho, tem uma amiga minha que ela disse o seguinte: Berg, eu escuto muito tuas reflexões e eu acho que a gente sempre tem que ter muito cuidado com aquilo que a gente pedir a Deus. Um dia eu disse a Deus que estava muito cansada e queria descansar. No outro dia eu acabei sofrendo um acidente, quebrei a perna, passei 30 dias e atestado mesmo. Então, muitas vezes a gente tem que ter muito cuidado com aquilo que a gente pede a Deus. Às vezes você pede descanso, porque você está cansado do trabalho e vai que você é demitido. Então, muito cuidado com aquilo que você pede a Deus, tá bom? Mas que o nosso mês está chegando ao final, possa ter nos trazido muitas lições e que o mês que está chegando possa trazer, acima de tudo, muita saúde e muita paz. O resto, a gente corre atrás, né? Liberal agora, 10h49, tem Bruno e Marrone. Cavalgada.

0: Lourdes, hein? Dona Lourdes pediu sucesso com Cristiano Neves. Pense antes de partir.
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0: Beijão, hein, Dona Lourdes? Obrigado pelo carinho, que Deus abençoe, viu? Daqui a pouquinho tem essa, ó, pra Luana.
2: É o Ian Sorriso Maroto falando.
0: O nome da música é Fica com Deus, hein, Lu?
2: Aquele pagodinho falando de amor, daquele jeito.
0: Oi, Anne, bom dia.

0: Daqui a pouquinho nós vamos curtir essa por completo. Pra Luana, né, Lu? Luana, assim como eu, é fanzaça de pagode, viu? Temos aí o bom gosto também, né, Lu?
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0: Vou passar Joãozinho do Exu pra Joyce. Ontem eu encontrei ele, né? Grande Joãozinho do Exu. Tem sufocado com Zezé de Camargo e Luciano pra Michele. Cara, tem uma sequência daquele jeito, viu? Vamos ao nosso bloco comercial e a gente volta rapidinho com vocês aqui na programação, hein?
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Agora, peraí, que tá tudo caindo aqui, vamos lá. Está aqui, ô Samara! Peraí. Vou testar aqui o negócio aqui. O que é que não tá saindo aqui, minha jovem? Olha aqui, por gentileza aí. Aqui é Samara que fica malinando, viu? Aí, tirou, vai. 11 horas da manhã, mais 18 minutos. 11:18. Cadê? Vou colocar aqui direitinho, porque... Cadê Gustavo Lima, rapaz? Não, vamos mandar aqui, Joãozinho da Chu. Vamos embora. Enquanto Samara organiza aqui. Vivendo o viver. Oi, Elizabeth, bom dia. Aí, Joyce, ó. Oi, Helena, bom dia.

0: 11h24.
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1: 11:42.
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0: Uma salva de palmas. Obrigado, uma das maiores duplas sertanejas do nosso país. Alan e Alex.
1: Obrigado, Eduardo.
0: Obrigado, obrigado, Alan e Alex. Obrigado.
1: Valeu.
0: Que Deus abençoe vocês. Obrigado. Que Deus abençoe.
1: Tchau,
0: sucesso.
1: Beijo.
0: Obrigado. Valeu. 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

0: FM, agora é meio-dia, mais um minuto.
1: 12 horas, um minuto.
0: Boa tarde, sexta-feira, 31 de julho de 2026. Começa agora pela Rádio Liberal FM, a segunda edição do Jornal da Liberal, numa apresentação de Chico César e Ana Paula Freitas. Boa tarde, Chico.
1: Boa tarde, Ana, e boa tarde a todos os ouvintes do Jornal da Liberal de toda a região do Araripe.
0: E vamos aos principais destaques de hoje.
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1: STF obriga prefeituras a proteger cães e gatos abandonados.
0: Gasolina passa a ter nova mistura com etanol a partir deste sábado.
1: Censo Escolar 2026, coleta de dados da primeira etapa termina nesta sexta.
0: Maioria dos brasileiros pretende depender apenas do INSS na aposentadoria.
1: E no Honda 99 de hoje.
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1: Idoso é agredido após denúncia de ato obsceno perto de crianças.
0: Proprietário de distribuidor é morto a tiros dentro do próprio estabelecimento.
1: Homens são presos com cerca de 207 gramas de crack.
0: Homem é morto com a própria arma em ataque invasivo.
1: Essas e outras, a partir de agora, no seu Jornal da Liberal, que começou e já está no ar.
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0: Boa tarde, bem-vindas e bem-vindos ao nosso Jornal da Liberal em sua segunda edição. Você pode participar e interagir conosco aqui no nosso jornal, mandando sua mensagem de texto ou de áudio para o nosso WhatsApp no 996005000.
1: 996005000 é o nosso telefone para você interagir com a nossa bancada. Expondo suas ideias, críticas, elogios, reivindicações, tudo isso e muito mais, com total responsabilidade no assunto abordado.
0: Hora então de conferir o intervalo comercial. Não sai daí que a gente volta já.
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5: Liberal agora, 12:09.
6: 12:09.
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6: E a gente chega para você nessa tarde de sexta-feira com a nossa primeira. O STF, Ana, obriga prefeituras a proteger cães e gatos abandonados.
5: É, o STF, que é o Supremo Tribunal Federal, decidiu que as prefeituras, Chico, têm o dever de acolher cães e gatos abandonados ou vítimas de maus tratos. A decisão foi tomada em um processo envolvendo a cidade de Catanduva, lá em São Paulo, mas reforça um entendimento que pode servir de base para ações semelhantes em municípios de todo o Brasil. Na prática, isso significa que as cidades não podem simplesmente ignorar animais abandonados ou resgatados de situações de violência. Se não houver um canil ou um gatil municipal, a prefeitura deverá apresentar outra solução eficiente para garantir abrigo, atendimento veterinário e proteção aos animais.
6: A decisão não cria uma lei nem obriga, né, automaticamente todos os municípios a abrirem abrigos imediatamente. Porém, ela fortalece o entendimento de que a proteção animal é uma obrigação do poder público e abre um importante precedente, né, aliás, um importante precedente para que a justiça cobre essa responsabilidade em outras cidades. Para o Supremo, quando a omissão aí do poder público em um tema protegido pela Constituição, como o meio ambiente e a fauna, a justiça pode determinar que políticas públicas sejam implementadas. Especialistas avaliam que a decisão fortalece a atuação aí de promotores e também de protetores da causa animal em todo o país.
5: E sempre que uma prefeitura deixar de oferecer proteção mínima aos animais abandonados, o entendimento do STF poderá ser usado como fundamento em novas ações judiciais. A expectativa agora é que mais municípios passem a investir em políticas públicas como abrigos, convênios com clínicas veterinárias, programas de castração, adoção responsável e atendimento a animais vítimas de maus tratos, para reduzir também, Chico, a dependência exclusiva do trabalho voluntário.
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6: Vamos falar agora sobre o Censo Escolar 2026, porque coleta de dados da primeira etapa termina nesta sexta.
5: É, as escolas devem coletar os dados da primeira etapa do Censo Escolar da Educação Básica 2026 até essa sexta-feira, 31. Nessa etapa são informados os dados de matrículas, turmas, profissionais escolares e infraestrutura das unidades de ensino por meio do sistema EducaCenso. O Censo Escolar é uma pesquisa estatística obrigatória da Educação Básica Brasileira, feita em colaboração com as secretarias estaduais, distrital e municipal. Pais de educação. educação com a participação das escolas públicas e também privadas.
6: A pesquisa coordenada pelo Instituto Nacional de Estudos e Pesquisas Educacionais, Anísio Teixeira, INEP, abrange as diferentes etapas e modalidades da educação básica e também da educação profissional, incluindo a educação infantil, ensino fundamental, ensino médio, educação de jovens e adultos, o EJA, e também educação profissional.
5: Os gestores municipais, estaduais e do Distrito Federal serão os responsáveis pela exportação dos dados preliminares ao Ministério da Educação em 27 de agosto para publicação no Diário Oficial da União. Após a publicação, o Sistema Educacenso será reaberto durante 30 dias aos gestores educacionais para conferência, confirmação e eventual correção das informações declaradas. Os resultados finais da primeira etapa estatística da educação básica serão divulgados em 1º de fevereiro de 2027. Nessa mesma data, começa a segunda etapa do Censo Escolar da Educação Básica 2026, que trata da situação do aluno.
6: E os indicadores finais de rendimento escolar serão divulgados pelo INEP em 14 de maio de 2027. E os dados no Censo Escolar servem para a formulação, o monitoramento e avaliação de políticas públicas educacionais, além de servir de base para a distribuição aí de recursos.
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6: A maioria dos brasileiros pretende depender apenas do INSS na aposentadoria, o que aponta estudo.
5: Um levantamento da Associação Brasileira das Entidades dos Mercados Financeiros, né, está trazendo aqui uma informação importante para você também que está ouvindo o nosso Jornal da Liberal, né? Ela está revelando que 6 em cada 10 brasileiros pretendem contar exclusivamente com o INSS durante a aposentadoria. O estudo também aponta que a maioria dos trabalhadores ainda não possui uma reserva financeira para complementar a renda na velhice. De acordo com a pesquisa Raio-X do Investidor, 84% dos trabalhadores afirmam que ainda não começaram a poupar com foco no longo prazo, enquanto apenas 5% estão investindo em previdência privada.
6: Pois é, o estudo mostra ainda, né, que 3 em cada 10 brasileiros não possuem qualquer reserva para emergências. Entre aqueles que têm alguma economia, o valor geralmente é suficiente para cobrir até 6 meses de despesas, o que pode alimentar e aumentar também a dependência de crédito em situações imprevistas. Especialistas destacam que iniciar, né, um planejamento financeiro ainda durante a vida profissional pode contribuir para uma aposentadoria mais estável. Investimentos como títulos públicos, fundos de renda fixa e fundos imobiliários estão entre as alternativas apontadas para complementar a renda e reduzir o impacto da inflação ao longo dos anos.
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6: Agora, 12 horas, 14 minutos.
5: Meio-dia e 14.
6: O gov.br permite emitir 13 certidões e documentos em PDF pelo celular.
5: Vamos entender e saber quais. O governo federal disponibilizou um novo atalho no aplicativo gov.br que permite emitir e salvar até 13 certidões e documentos oficiais em PDF diretamente pelo celular ou computador. A funcionalidade, gerenciada pelo Ministério da Gestão e da Inovação em Serviços Públicos, elimina a necessidade de acessar diferentes portais para obter aí os comprovantes.
6: Entre os documentos disponíveis estão aí a carteira de vacinação, comprovante do Cade Único, certidão de quitação eleitoral, antecedentes criminais, consulta ao CPF e CNPJ, além de certidões negativas de óbitos, de débitos fiscais, trabalhistas e de imóveis rurais. Para acessar o serviço, basta fazer login com CPF e senha do aplicativo ou no portal gov.br. Selecionar a opção baixar certidões e gerar o documento desejado. Em alguns casos, é necessário possuir conta nível prata ou ouro para validação da identidade.
5: Os arquivos emitidos possuem a mesma validade legal das versões disponibilizadas pelos órgãos responsáveis e contam com QR Code e chave eletrônica para autenticação. A expectativa do Ministério da Gestão e Inovação é ampliar a oferta de documentos digitais aí na plataforma, tornando os serviços públicos mais ágeis e também acessíveis. Eu já ia dizer como é que está funcionando, mas
6: você já ia...
5: o meu aplicativo está pedindo atualização e aí o aparelho de celular não tem memória para fazer a atualização, mas a gente vai já tentar no intervalo no seu Chico, para a gente voltar e dizer aqui se deu certo ou não.
6: Ah, vamos sim, Ana, vamos sim.
5: Dessas certidões aqui no nosso Jornal da Liberal.
6: 13, conta, né, no caso, né, Ana?
5: 13 certidões, a gente pode baixar até 13, né, são 13 serviços diferentes, e que bom que a gente cada vez mais está tendo aí na palma da nossa mão, viu, Chico César? Só precisa ter memória no celular, que não é o meu caso no momento, mas aí é bom que a gente não precisa estar acessando diversas plataformas, baixando diversos sites em um único aplicativo. Aplicativo que é o gov.br, que está movimentando a vida do brasileiro.
6: Pois é, aí dizem que é só quando a pessoa está mais velha que a memória vai começando a fugir. O seu celular é novo.
5: É novo, bem verdade, mas a memória já não está mais.
6: É isso que eu estou dizendo.
5: Está indo para o brejo faz tempo. Não,
6: então
5: você
6: não
5: tem...
6: só é.
5: Você faz aí a entrada do aplicativo. Vamos e a gente lá. Traz já essa informação também aqui no Jornal da Liberal.
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6: E a gente segue a deixar você muito bem informado. A gasolina passa a ter nova mistura com etanol a partir de amanhã.
5: Motoristas brasileiros devem ficar atentos a uma mudança na composição da gasolina vendida nos postos a partir de amanhã, sábado 1º. O combustível passa a conter 32% de etanol anidro, substituindo o percentual anterior de 30%, conforme determinação aprovada pelo Conselho Nacional de Política Energética, CNPE. A nova regra foi aprovada em 14 de julho, terá validade inicial de 180 dias, podendo ser prorrogada pelo mesmo período.
6: E segundo o governo federal, a ampliação da mistura tem como objetivo reduzir os impactos das oscilações do mercado internacional de petróleo e também de combustíveis, além de incentivar o uso de biocombustíveis e fortalecer a matriz energética nacional. A medida, entretanto, é alvo de questionamentos. No fim de julho, o Ministério Público Federal ingressou aí com uma ação civil pública, né, ação civil pública, solicitando a suspensão aí da nova composição, sob o argumento de que os estudos realizados ainda não seriam suficientes para comprovar seus impactos ambientais e técnicos.
5: Lembrando que especialistas destacam que veículos mais antigos ou que não foram calibrados para concentrações maiores de etanol podem apresentar aumento no consumo de combustível e desgaste antecipado de alguns componentes do motor. Já os modelos flex são desenvolvidos para funcionar com diferentes proporções de gasolina e etanol. Com a nova composição em vigor, consumidores devem acompanhar o desempenho do veículo e seguir as recomendações do fabricante. A alteração integra a estratégia de ampliação do uso de biocombustíveis no país, enquanto debates sobre seus impactos continuam sendo acompanhados pelos órgãos competentes.
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6: Você muito mais informado, ó, Pix passa a valer agora, Ana, né? A gente falou, né, que era Portugal só, não foi? Portugal
5: e Argentina,
6: né? Agora o Pix passa a valer em 8 países e vira alternativa mais barata que cartão para turistas.
5: Os turistas brasileiros já conseguem pagar com Pix diretamente no comércio de 8 países na América do Sul, América do Norte e também na Europa. A funcionalidade opera dentro dos próprios aplicativos dos bancos brasileiros, viabilizada por parcerias entre, né, algumas fintechs nacionais, né, instituições financeiras e credenciadoras também internacionais de maquininhas.
6: Hoje o recurso está disponível em estabelecimentos do Chile, Argentina, Uruguai, Paraguai, Estados Unidos, Portugal, Espanha e França. O Banco Central faz uma ressalva importante: não existe um PIX internacional oficial mantido assim pelo governo brasileiro fora do país. As transações acontecem por meio de empresas de câmbio credenciadas, chamadas de FX, né, responsáveis por converter aí os valores em tempo real.
5: Olha, Chico, e é importante lembrar também para quem está ouvindo o nosso Jornal da Liberal que esse processo nos pontos de venda do exterior segue uma lógica parecida com a usada no Brasil. A maquininha do estabelecimento gera um QR Code na tela que o turista escaneia pelo aplicativo do próprio banco. Em seguida, o aplicativo mostra o valor final já convertido em real, com as taxas incluídas. A confirmação é feita por senha ou biometria e a empresa intermediária cuida da conversão da moeda, repassando o pagamento ao comerciante na moeda local, seja em pesos, em dólares ou até mesmo em euros. E aí vai facilitar a vida de muita gente,
6: muita,
5: viu,
6: gente,
5: Chico César?
6: Ana, muita gente.
5: E aí não
6: coisa.
5: Sabe nem converter, na hora que colocar, que fizer a leitura, já vai saber quanto é que dá, né, o valor ali daquelas compras feitas no mercado internacional.
6: Vou citar o nome do país, né? Os Estados Unidos já está querendo acabar com o nosso Pix e agora, ele ganhando essa proporção internacional, né? Aí é que eles vão querer mesmo, mas não consegue, porque o Pix é de graça, é do Brasil, ele é nosso e a gente tem que realmente pensar nisso, né?
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6: Deixa eu mandar aquele abraço aqui no nosso jornal em sua segunda edição. Alô, Valmir, aí na Honório Motopeças. Muito obrigado pelo carinho, pela audiência, sempre ligado aqui no nosso jornal. Também a nossa amiga, né, Geralda, que está sempre, é Geralda Mendes, né, que está sempre ouvindo também o nosso jornal. Manda aquele boa tarde, tá certo aí para o pessoal ali no bairro Nossa Senhora de Fátima, sempre ligado aqui na nossa sintonia, no São Amigo Paulo, né, Paulo, Paulo de Cicita, né, esse também está sempre ligado aqui no nosso jornal, seja primeira ou segunda edição.
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5: A gente vai então para o nosso intervalo comercial. Não sai daí que a gente volta já.
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5: Para a FM agora, meio-dia, mais 29 minutos.
6: 12 horas, 29 minutos.
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6: A gente traz mais uma para deixar você muito bem informado. Vamos falar sobre a conta digital para menores? Como funciona e por que, né, vale a pena, viu, Ana?
5: Olha, Chico, abrir uma conta hoje é uma das formas mais práticas e seguras de introduzir os jovens ao universo financeiro. Por isso, é importante saber qual banco digital abrir conta para menor de 18 anos. Diferente do que muitas pessoas pensam, não é necessário esperar a maioridade para começar a usar serviços bancários modernos. Com as plataformas digitais, adolescentes a partir de 18 anos conseguem acessar funcionalidades completas, gerenciar seus recursos e aprender sobre responsabilidade financeira de forma natural e também supervisionada.
6: Pois é, a transformação digital no setor financeiro abriu portas que antes pareciam fechadas. Hoje, jovens podem realizar transações, fazer compras online, receber transferências e até controlar seus gastos através de um smartphone. Tudo isso com segurança e dentro de um ambiente regulado. Essa mudança não é apenas uma questão de conveniência, e sim representa uma oportunidade real de educação financeira desde cedo.
5: E quando um adolescente tem acesso a uma conta digital própria, ganha independência e autonomia financeira de forma gradual. Não precisa mais depender de pais ou responsáveis para cada pequena compra ou transação. Essa liberdade controlada, Chico, é essencial para o desenvolvimento de habilidades que serão fundamentais na vida adulta. Além disso, contas digitais para essa faixa etária costumam vir com funcionalidades educativas integradas.
6: E muitas plataformas oferecem ferramentas que ajudam a visualizar gastos, entender categorias de despesas e acompanhar o saldo em tempo real. É como ter um professor de finanças pessoais no bolso. A segurança também é um diferencial importante. As contas digitais modernas contam aí com a autenticação de dois fatores: notificações de movimentação e controles, né, parentais, que permitem aos responsáveis monitorar as atividades sem cercear completamente a liberdade do jovem. É o equilíbrio perfeito entre proteção e aprendizado.
5: E aí, lembrando que muita gente se pergunta como é que funciona, né? Esse processo de abertura de uma conta digital é surpreendentemente simples, né? Na maioria dos casos, leva apenas alguns minutos e pode ser feito totalmente pelo próprio celular. O adolescente precisa fornecer informações básicas, como nome completo, data de nascimento, CPF e dados de contato. Um responsável legal também participa do processo, validando a solicitação, e diferente das contas tradicionais em agências físicas, não há necessidade de deslocamento, filas ou até mesmo documentação complicada.
6: E tudo acontece de forma digital e ágil. Após a aprovação, a conta fica ativa imediatamente e o jovem já pode começar a usar os serviços disponíveis. A documentação necessária é mínima. Geralmente, né, basta ter o CPF regularizado e um documento de identidade válido. Alguns bancos digitais podem solicitar uma selfie para validação de identidade, um procedimento rápido que garante segurança adicional a todo esse processo.
5: Lembrando, Chico, que uma conta digital para adolescentes não é limitada, pelo contrário, oferece um conjunto robusto de funcionalidades que acompanham as necessidades reais de um jovem moderno. É possível receber transferências de amigos e familiares, fazer pagamentos de contas, comprar online em diversos estabelecimentos e até fazer saques em caixas eletrônicos. O cartão de débito digital é um destaque especial.
6: E muitos jovens recebem um cartão, né, físico que funciona normalmente, mas também tem acesso a um cartão virtual imediato que pode ser usado em compras online ainda no mesmo dia. Essa flexibilidade é perfeita para quem gosta de fazer compras na internet com segurança. Transferências entre contas também são facilitadas. O adolescente pode enviar dinheiro para amigos, familiares ou até para sua própria conta em outro banco, sem complicações de jeito nenhum. Essas operações são geralmente gratuitas, o que torna a plataforma ainda mais atrativa para transações aí do dia a dia.
5: E abrir uma conta digital para um menor não significa deixar o jovem completamente solto. Os responsáveis legais mantêm papel ativo no processo, podendo estabelecer limites de gastos, receber notificações de movimentação e acompanhar o histórico de transações. Essa supervisão ela é crucial para garantir que o aprendizado aconteça de forma segura. Muitas plataformas oferecem, uns dashboards, eu acho que assim pronuncia, específicos para os responsáveis, onde é possível visualizar toda a atividade financeira do jovem em um único lugar.
6: Isso permite identificar padrões de gasto, conversar aí sobre decisões financeiras e também orientar o adolescente sem precisar estar constantemente checando aí o celular dele. Essa relação de confiança e transparência é fundamental. O jovem aprende com suas ações financeiras, tem consequências e também que há alguém acompanhando seu desenvolvimento. Ao mesmo tempo, sente-se respeitado e responsável por suas escolhas, o que acelera o processo aí de maturidade financeira.
5: Lembrando que usar uma conta digital desde cedo é, na verdade, uma forma de educação financeira prática e vivencial. Diferente de aprender apenas umas aulas na escola, o adolescente experimenta na prática como funciona receber dinheiro, gastar, controlar saldo e planejar. Essa aprendizagem é muito mais efetiva porque é imediata e relevante. Muitas plataformas disponibilizam, inclusive, artigos, vídeos e dicas sobre educação financeira dentro do próprio aplicativo.
6: Pois é, e o jovem aprende sobre poupança, investimento responsável, segurança digital e outros tópicos importantes enquanto usa a conta. E é educação financeira que não parece educação, não é verdade? Além disso, ter uma conta digital própria estimula conversas importantes entre pais e filhos sobre dinheiro. Essas discussões, que muitas vezes são evitadas, tornam-se naturais quando há a ferramenta concreta para discutir. O adolescente passa a fazer perguntas sobre suas movimentações e entender melhor como o dinheiro funciona no mundo real, viu, Ana?
5: Lembrando que a segurança é uma preocupação legítima de qualquer responsável. As contas digitais modernas, especialmente aquelas destinadas a menores, implementam protocolos rigorosos de segurança, criptografia de dados, autenticação multifator e monitoramento de fraudes são padrão nessas plataformas.
6: Pois é, e os jovens também recebem educação sobre segurança digital como parte da experiência. Aprende a criar senhas fortes, a não compartilhar dados sensíveis, a reconhecer tentativas de fraude e a usar também a plataforma de forma segura. Essa conscientização é tão importante quanto a segurança técnica implementada pelos bancos. Em caso de qualquer atividade suspeita, a conta pode ser bloqueada imediatamente e o responsável é notificado. Muitas plataformas também oferecem cobertura contra fraudes, garantindo que o jovem não sofra prejuízo financeiro em caso de uso não autorizado da conta.
5: Lembrando ainda que nem todos os adolescentes têm as mesmas necessidades financeiras. Alguns recebem mesada e precisam controlar gastos pessoais. Outros trabalham como freelancers ou em atividades pontuais e precisam receber pagamentos. Contas digitais para menores são flexíveis o suficiente para atender esses diferentes cenários.
6: E um jovem que trabalha como fotógrafo freelance, né, pode receber pagamentos de clientes diretamente em sua conta, viu? Outro que recebe mesada, né, pode usar a plataforma para controlar seus gastos com roupas, games e lanches. A flexibilidade permite que cada um aproveite a conta de acordo aí com sua realidade.
5: Lembrando que essa adaptabilidade também se estende aos limites de transação. Os responsáveis podem ajustar os limites conforme o adolescente demonstra responsabilidade, criando um processo gradual de aumento de autonomia. Começa com limites mais conservadores e conforme o tempo passa e o jovem prova sua maturidade, esses limites podem também ser expandidos.
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6: Agora 12:37.
5: Meio-dia e 37 minutos.
6: É o seu Jornal da Liberal em sua segunda edição que está no ar para deixar você muito bem informado. 996-005000 é o nosso telefone para você participar, mandando aí sua mensagem de texto de voz. Daqui a pouquinho a gente vai estar atendendo você, tá bom? Ó, gênero, raça e origem familiar define mobilidade social. É o que diz aí estudo, viu, Ana?
5: Lembrando que o Atlas da Mobilidade Social divulgado na última sexta, né, mostra que gênero, raça e origem, na verdade, na última não, divulgado hoje, né, mostra aí, né, os principais condicionantes para baixa mobilidade social no Brasil. O Atlas é uma plataforma pública desenvolvida pelo Instituto Mobilidade e Desenvolvimento Social em parceria com o grupo de pesquisa Prospera Lab.
6: E de acordo aí com o levantamento, entre jovens brancos que nasceram aí em famílias situadas entre os 25% mais pobres da distribuição aí de renda, 36,3% permanecem nesse mesmo grupo quando adultos. Entre os não brancos, essa probabilidade sobe para 51,6%, indicando que a questão racial é ainda mais determinante para esse grupo. E segundo os dados do Atlas, o gênero também altera significativamente a possibilidade de mobilidade social.
5: Lembrando que entre os filhos de pais que estavam entre os 25% mais pobres da população, cerca de um terço dos homens, 32,9%, permanecem nesse mesmo extrato de renda na vida adulta. Entre as mulheres, a proporção chega a 65,1%. Essa disparidade aparece também no recorte racial. Enquanto 69% das mulheres não brancas continuam entre os 25% mais pobres quando adultas, entre as mulheres brancas esse percentual é menor, de 52,9%.
6: É, e sobre a origem familiar, né? O estudo mostra ainda que filhos de pais que estavam aí entre os 25% mais pobres da população têm 48% de chance de permanecer nesse mesmo grupo quando atinge aí a idade adulta. As possibilidades de romper esse ciclo são reduzidas apenas a 8,32%, que consegue assim alcançar o grupo dos 25% mais ricos, e somente 1,28% chegam ao extrato aí dos 10% com maior renda do país.
5: Já a situação para quem nasce em famílias de maior renda é bastante diferente. Jovens cujos pais pertenciam à faixa intermediária da distribuição de renda, entre os 26% e 75% dos mais ricos, têm 17,5% de probabilidade de alcançar o grupo dos 25% mais ricos na vida adulta. Entre os filhos das famílias que pertenciam aos 25% mais ricos, 56,5% pertencem nesse mesmo extrato quando adulto e 30,8% chegam ao grupo dos 10% mais ricos.
6: E sobre as gerações, a hierarquia de oportunidades, de acordo aí com o Atlas, mostra-se resiliente ao longo do tempo. Ao comparar aí duas gerações, nascidas de 1983 a 1987 e de 1988 a 1990, os dados mostram que, embora tenha havido assim um pequeno aumento na mobilidade social entre os dois grupos analisados, a possibilidade de ascensão social dos filhos permanece similar à dos pais.
5: É, Chico, e vale lembrar que filhos de pais que pertenciam aos 25% mais pobres da população e nasceram entre 1983 e 1987 tinham 7,9% de probabilidade de ascender aos 25 anos mais ricos quando adultos. Entre os nascidos em 1988 e 1990, a probabilidade subiu para 8,8%. O cenário se repete entre os filhos de famílias de renda média. A chance de ascender aos 25% mais ricos passou a 16,6% para 18,6%, uma variação pequena que reforça a persistência da baixa mobilidade social.
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6: Olha, falsos anúncios sobre Desenrola Brasil enganam usuários nas redes.
5: Em apenas 2 meses e meio, 544 falsos anúncios sobre o programa Desenrola Brasil do governo federal foram veiculados em redes sociais para praticar golpes contra os usuários. A constatação é de um levantamento do Laboratório de Estudos de Internet e Redes Sociais, NetLab, da Universidade Federal do Rio de Janeiro. O estudo foi feito com as redes sociais mantidas pela empresa Meta, Instagram, Facebook, WhatsApp, né? E também o aplicativo de mensagens, além de Audience Network, né, através da qual, segundo os pesquisadores, a empresa veicula anúncios em aplicativos de terceiros.
6: É, Ana, e os pesquisadores analisaram essas plataformas entre 1º de abril e 14 de junho deste ano e revelaram assim que as fraudes foram feitas por 48 páginas diferentes. A maioria delas, 34, usou o nome oficial aí do programa Desenrola Brasil para publicar 278 anúncios e enganar os usuários. Outras 15 páginas usavam aí o programa governamental inexistente, que foi chamado de Libera Brasil, para publicar 264 anúncios. Uma das páginas misturava assim os dois nomes para praticar sua fraude. O Desenrola Brasil foi um programa criado em 2023 com o objetivo de facilitar a renegociação de dívidas pelos consumidores.
5: Lembrando ainda que em maio deste ano o governo lançou uma segunda versão do programa. Segundo o NetLab, os golpes que usam anúncios falsos sobre o programa começam logo que a primeira versão foi lançada. Começaram, né, em 2023. Em julho daquele ano, de acordo com um grupo de pesquisa, o Ministério da Justiça determinou a retirada dos anúncios do ar e uma medida cautelar foi determinada, o que resultou em uma multa de 9,3 milhões de reais contra a Meta.
6: É, mas naquele momento ali parece que não serviu para nada não, viu, Ana? Porque os anúncios continuaram neste ano e em maio, né, ganharam força depois aí do lançamento da segunda versão do Desenrola Brasil. De acordo com a NetLab, tá certo, os pesquisadores constataram que a maioria dos anúncios, 72%, faz uso indevido do nome e da imagem do governo e ou de marcas privadas como sites de notícias e bancos. Além disso, 19,1% deles promovem links, né, que se passam por canais oficiais do governo e 38,1% apresentam conteúdo gerado por inteligência artificial.
5: As pessoas não sabem que tantos anúncios fraudulentos estão circulando nas redes sociais sem nenhum tipo de fiscalização, de filtro ou de sistema de segurança. Então isso torna cada vez mais perigoso porque as pessoas veem anúncios legítimos e ilegítimos numa mesma plataforma, misturados. Para o usuário é muito difícil diferenciar e, claro, isso torna as pessoas cada vez mais vulneráveis, explicou a diretora do NetLab, Marie Santini.
6: Pois é, e os cuidados, viu? Ao atrair os usuários das redes sociais para seus sites fraudulentos, os golpistas fazem o quê? Coletam dados sigilosos e pessoais, além de direcionar a vítima para conversas de WhatsApp, onde outras etapas do golpe são conduzidas. O estudo destaca ainda que os anunciantes golpistas usam estratégias de manipulação comuns a esse tipo de anúncios fraudulentos relacionados a políticas públicas, como promessas de soluções financeiras irreais e falsa urgência para induzir cliques.
5: Olha, também Marie Santini defende que as plataformas digitais deveriam ter sistemas de controles que verificassem a legitimidade dos anunciantes e analisassem os próprios conteúdos dos anúncios. É obrigação daquele que presta o serviço garantir segurança e qualidade para o consumidor. E que as autoridades públicas deveriam fazer para impedir esse tipo de crime? As autoridades precisam punir as plataformas, afirmou assim ela.
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6: Estamos nós aqui ligando o sertão do Araripe através da notícia. Os servidores do Detran são alvo de operação por emplacar carros, Ana, que ainda estavam em montadora.
5: É, 5 servidores do Departamento Estadual de Trânsito de Pernambuco, Detran, foram alvo de uma operação da Polícia Civil que investiga um esquema de fraude no primeiro emplacamento de veículos. A ação, batizada de dupla identidade, né, foi aí deflagrada na última terça-feira e resultou na prisão preventiva de um homem suspeito de participação direta no esquema.
6: De acordo com as investigações, veículos que ainda não haviam sido comercializados eram registrados de forma irregular no Sistema Nacional por meio aí de uso de notas fiscais e também procurações falsas. O objetivo seria tanto esquentar carros, ou seja, que significa aí dar uma aparência de legalidade a veículos roubados,

0: Unidos. Um dos casos que chamou a atenção envolveu aí uma prefeitura do Acre que, ao tentar registrar um veículo adquirido por licitação, descobriu que o chassi já constava como emplacado no estado de Pernambuco.
1: É, Chico César, não parou por aí. Segundo a investigação, os mesmos servidores apareciam de forma recorrente em diferentes etapas dos processos fraudulentos, inclusive acumulando funções de forma irregular. Quatro deles foram afastados e monitorados eletronicamente, enquanto a polícia apura se havia pagamento por cada registro ilegal, o que pode configurar crimes também de corrupção ativa e também passiva. Prejuízo, imagina. Está tão difícil, rapaz, de comprar um automóvel pode, né? Vocês cara, comprar assim, e não, Ana, é seu. Já pensou?
0: O que eu fico assim, Ana, é porque tem um emprego bom, né, Ana? Tem um emprego bom que deve ganhar bem, né? Deve ganhar bem. E você está se passando a uma coisa dessa, né?
1: Independente de ganhar ou não, né? A gente sabe, infelizmente, caráter, e né?
0: Caráter,
1: e todo mundo
0: caráter,
1: tem, né?
0: É, o caráter você não compra, né? Em qualquer esquina.
1: Em nenhum canto. Meio-dia e 47 tem intervalo e a gente volta já.
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7: Liberal agora, meio-dia, 54 minutos.
8: 12h54.
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8: Chega o Ronda 99 de hoje. Idoso é agredido na Coab após denúncia de ato obsceno perto de crianças.
7: Um idoso foi agredido por populares na Coab, né? 6, Zona Oeste de Petrolina, após ser acusado de praticar um ato obsceno próximo a crianças. O caso foi registrado na quinta-feira ontem, mobilizou moradores da região. De acordo com relatos de testemunhas, a Polícia Militar foi acionada e esteve no local para controlar a situação. As circunstâncias da ocorrência e a veracidade das acusações serão apuradas pelas autoridades competentes.
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8: Proprietário de distribuidor é morto a tiros dentro do próprio estabelecimento.
7: Foi na noite dessa quinta-feira, um homem foi morto a tiros dentro de uma distribuidora de bebidas no bairro Novo Tempo, em Petrolina. Segundo informações de moradores, a vítima, identificada apenas, né, seria proprietário do estabelecimento e estava no local quando foi atingido pelos disparos. Ele chegou a ser socorrido, mas não resistiu aos ferimentos e morreu a caminho do hospital.
8: Após o crime, a Polícia Militar esteve no local, que foi isolado até a realização da perícia e também a remoção do corpo. E até o momento, o nome completo da vítima não foi divulgado. Também não há informações sobre a autoria, nem a movimentação aí, né, e a motivação do crime. A Polícia Civil informou que o caso está sendo investigado pela Polícia Civil.
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8: Homens são presos com cerca de 207 gramas de crack.
7: A Polícia Militar deteve 2 homens na tarde dessa quinta-feira após flagrá-los, né, com aproximadamente 207 gramas de crack no bairro Bom Jesus, em Serra Talhada. Os policiais estavam fazendo patrulhamento ostensivo quando perceberam uma atitude suspeita da dupla que trafegava em uma moto Honda Bros.
8: A polícia está trabalhando cada vez mais, né? Os indivíduos tentaram aí desviar dos PMs, tá certo, chamando aí a atenção da equipe. O efetivo fez a abordagem, apreendeu aí o entorpecente e conduziu os suspeitos à delegacia de Polícia Civil de Serra Talhada. Eles podem responder por tráfico de drogas, que tem pena de 5 a 15 anos.
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8: morto com a própria arma em ataque a rivais.
7: Um homem morreu com um tiro de espingarda calibre 12 após tentar cometer um homicídio contra dois outros homens de uma facção rival na tarde dessa quinta-feira em Cachoeirinha, no Agreste, Pernambuco. A vítima fatal foi identificada naquele momento pela polícia. O caso aconteceu no loteamento do Juiz e foi registrado por câmeras de segurança. Imagens mostraram o momento em que um dos homens chegou em um veículo preto, acompanhado de outros dois homens ainda não identificados.
8: O trio, né, desce armado e começou aí a perseguir a vítima, que tenta fugir. De acordo aí com o delegado da Polícia Civil, aí, Roberto Macedo, né, que investiga o caso, a confusão foi motivada por uma disputa pelo tráfico de drogas na região, envolvendo facções rivais. E durante a perseguição, houve troca de tiros e os dois homens foram baleados. Na confusão, um foi atingido por um disparo e acabou sendo morto com um tiro da própria espingarda.
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8: Última do Ronda de hoje, homem é amarrado por moradores após furto e agressão.
7: Um homem identificado, né, foi contido e amarrado por moradores no distrito de Nascente, zona rural de Araripina, após furtar um aparelho celular e agredir uma das vítimas. O caso ocorreu na manhã de ontem no sítio Caldeirão. De acordo com informações da Polícia Militar, o suspeito invadiu uma residência local, subtraiu um telefone celular da marca Xiaomi, né, pertencente a uma moradora.
8: Pois é, e ao perceber a ação, o marido da vítima confrontou aí o acusado. E durante o embate, o suspeito desferiu aí um soco contra o homem, dando início a uma luta corporal. No momento da confusão, a mulher conseguiu reaver aí o aparelho e após a briga, o indivíduo fugiu do local, mas retornou pouco depois, simulando aí portar uma arma de fogo e proferindo ameaças de morte contra as vítimas. Diante da persistência das ameaças, vizinhos e testemunhas se mobilizaram, contiveram aí o suspeito e o amarraram em via pública para evitar novas agressões.
7: Uma equipe de motopatrulhamento da PM também foi acionada e ao chegar no endereço encontrou o homem imobilizado. Questionado pelos policiais, o detido alegou que estava sob efeito de bebida alcoólica e que havia pegado o celular apenas com a intenção de ouvir música. Por apresentar escoriações decorrentes da contenção popular, o homem foi algemado e conduzido à delegacia de polícia civil local juntamente com as vítimas, onde foram adotados os procedimentos legais cabíveis.
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7: Liberal agora, meio-dia e 59 minutos.
8: 12:59.
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8: E assim chegamos ao final da segunda edição do Jornal da Liberal dessa sexta-feira, 31 de julho, pela 99,5 Rádio Liberal FM.
7: Sedipo Bi, Rua da Matriz, número 50, primeiro andar no centro.
8: Sucursal em Ouricuri, Avenida Fernando Bezerra, 419, primeiro andar centro.
7: Uma produção do Departamento de Jornalismo da Liberal FM.
8: Com direção-geral de Neto Rodrigues.
7: Direção de programação da doutora Lorena Kelly.
8: Segunda-feira, às 7:30 da manhã, a gente, com certeza, você vai acompanhar o Jornal da Liberal em sua primeira edição.
7: Mas ao meio-dia, na próxima segunda-feira, estaremos de volta. Tem também Jornal da Liberal em sua segunda edição.
8: No jornalismo a gente só se encontra no próximo mês, né, Ana?
7: É verdade, só mês que vem agora.
8: Na sequência você vê aí o nosso Baú da Liberal.
7: Obrigada a todos pela companhia, um forte abraço, um abençoado final de semana e lembrando que domingo tem festa aí também lá em Serrolândia, né? Entre as atrações tem também Desejo de Menina. Um abraço, boa festa e até segunda, se Deus quiser.
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1: E aí, meus amores, muito boa tarde, você já sabe, eu também. Hoje é o quê? Sexta-feira, bebê! Sextou, sextou por aqui, por aí, hein? Se ainda não sextou, vai sextar a partir de agora, porque o Conexão Liberal tá no ar e eu, Nayara do Carmo, te faço companhia nessa tarde gostosa, ou tarde maravilhosa, 31 de julho de 2026. Para muitos, um mês muito longo, para outros, um mês que passou rápido demais, não só o mês, mas também todo o ano de 2026, que a gente já passou da metade, já vamos para o oitavo mês do ano. Rapaz, o tempo que corre, meu povo. Então, manda sua mensagem para o nosso LibZap, 879-9600-5000. Mensagem de texto, mensagem de voz. Tô esperando, viu? Pede a sua música, interage com as nossas fofocas que hoje tem, viu? Hoje tem até cantor chamando um fã de ridículo. É, eu não vou dar mais detalhes pra vocês não, porque vocês vão ter que acompanhar a nossa programação pra ficar sabendo. A primeira de hoje é por conta do Natan e Natanzinho Enforcadinha. Boa tarde!

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1: Libera FM, agora 2 horas e 13 minutos.

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1: Marília Mendonça, Leão, teve também Rafaela Santos e Joelma Estrela Dourada para começar nosso programa. E agora tem, é claro, a sua participação através do nosso LibZap. Bora lá, meu povo, que já tem mensagem chegando por aqui. Muito boa tarde.
2: Boa tarde, Mayara. Por favor, toque a música Natan, Fui Eu Que Amei. Quero mandar um alô aqui pro meu compadre Nani, que na fazenda Lagoa Trancada. E um alô pro meu amigo do Liro, lá da fazenda Alazão Novo. Boa tarde.
1: Boa.
2: E meu nome é Diego.
1: Tá certo, Diego. Um abraço pra você, meu querido. Um abraço pra toda essa galera. O Valdemar lá da Serra dos Barreiros pediu música da Marília Mendonça. Coincidentemente, a gente curtiu agora há pouco, viu, Valdemar? Um abraço, meu querido. Também, deixe-me ver aqui. Mensagem chegando.
3: Boa tarde, Mayara.
1: Boa.
3: Mayara, passa essa música aí pra mim. Eu mandei o vídeo porque eu não sei o nome da música, tá?
1: Tá bom.
3: Passa ela pra mim, por favor, Mayara. Somente pra ouvir, oferecer em primeiro lugar você e todos que estão ouvindo. Então, uma boa tarde e um bom trabalho.
1: Uma ótima tarde para você, Lucinete, lá do sítio Lagoa de Dentro. Também tem a Francisca da Serra da Inveja, já chegando por aqui. Meu amigo Silvério também tá aparecendo, já deu suas caras. Cadê, rapaz, seu pedido de música de hoje? Tem verso hoje? Tem ou não tem? Me conte aí. Daqui a pouquinho tem mais participação do ouvinte e também, é claro, o mundo dos famosos. Quem será que foi esse famoso? Vou dando as dicas aqui pra vocês. É um cantor. Ele é bem querido. Ele é do mundo sertanejo, viu? Sertanejo das antigas. Pelo menos antigas, quando eu falo assim, 1990 e tudo mais. Ele fazia parte de uma dupla. Só que hoje em dia ele segue carreira solo. Então, vão matutando aí, pensando quem é que pode ser. Por conta que esse cantor, esse rapaz, chamou o fã de ridículo. Ridículo. E esse fã não é um fã qualquer, é um sósia dele, gente. É uma pessoa parecida com ele. Porque, como vocês sabem, existem vários sósias de pessoas famosas e tudo mais. E ele foi e chamou esse rapaz de ridículo. Pois é, um cantor chamou o sósia dele de ridículo. Quem você acha que é? Me conta aí o seu palpite através do LibZap, 879-9600-5000.
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0: Alane, Bora Toma Uma. Teve também Maiara e Maraísa, Narcisista. Bora agora de participação do ouvinte.
1: Boa tarde, Nara de Carmo. Como é que você tá, minha filha? Tá tudo na paz, Deus?
0: Graças a Deus.
1: Eu tô falando aqui, é Deus, tá fazendo a lasão novo. Queria mandar um alô pro meu amigo Pedão, Paulinho e Pedro do Queijo. Queria mandar um alô, um alôzão pros meus irmãos Edivaldo e Edinaldo. E pros meus amigos lá da Fazenda Magalhães, lá nos Algodões. E queria mandar um alô pro meu amigo Meio Motopeças lá em Bodocó. E pra você, que é uma ótima locutora.
0: Obrigada.
1: E sextou. Último dia do mês, né? Sextou daquele jeito. Todo dia é dia. Pra quem trabalha, Deus ajuda. Cuida. Bota uma musinha aí de cara velha pra nós curtir. Cuida.
0: Cuida, rapaz. Cuida que sextou no último dia de julho, rapaz. Quem tá aqui comigo também, deixe-me ver aqui o nome. Eliana, pedindo música de Mala Sem Alça. Eliana, lá do Lopes 2. Uma ótima tarde pra você, minha querida. Tem mais mensagem por aqui. Boa tarde.
2: Bota azul, vixe da Rádio Liberal. Quero mandar alô pra Ciana lá no Cid Bom Princípio. Quero mandar alô para Pinto na Pitombeira. Quero mandar alô pra Camila e Lívia. A música hoje, lega tudo e vem correndo de Amado Batista, viu? Eu olho aqui pro Bião. Boa tarde.
0: Tá certo, Hélio. Uma ótima tarde pra você também. Tem mais mensagem de áudio chegando.
3: Boa tarde, Nayara. Boa tarde, família liberal e todos os ouvintes. Aqui é o Silvério. Cuida que sextou, Nayara. E sexta merece um verso bala. E
0: conta.
3: Ele diz assim, ó. Fiz uma séria aposta com meu peito. Apostamos um litro de bebida. A aposta foi simples, tranquila e resumida. E o trato ficou muito bem feito. Mas perdi pro danado do meu peito. E a aposta pra mim foi um fracasso. Porque quando eu te vejo, eu não desfaço. Que meu corpo te quer de novo aqui. Tô bebendo e pagando, pois perdi a aposta, você e seu abraço. Essa é fiel, cuida na Rayara. E como eu costumo dizer, aí eu no filho chora. E a mãe não vê.
0: Oh.
3: A Maria, a música que eu queria ouvir hoje é uma obra de arte da Fofá de Belém, que diz assim, ó. Não adianta tentar te lembrar de outro jeito. Se meu coração ama até seus defeitos, não quer que eu esqueça jamais de você. E assim eu vou brigando com meu próprio ego. Quanto mais eu nego, mais você me vem. Tento imaginar meu corpo em outros abraços, mas no seu lugar eu não vejo ninguém. E me pego aqui sozinho, relembrando coisas que eram de nós dois. Choro quando a saudade dói em mim depois. Eixe, Mário, toca essa daí.
0: Ah, meu Deus.
3: Essa daí dá pra Matheus Santos sossegar. Cuida, Nayara.
0: Ah, sim, pois aí tá certo, viu? Já quer começar de agora, é? Tá certo. Tô entendendo. Captei vossa mensagem. Um abraço pra você, Silvério. A Rayane do Piau. Ela comentou que o palpite dela sobre o cantor que fez essa desfeita com o seu fã, que coincidentemente também é um sósia dele, é o Gustavo Lima. Ela acha que é o Gustavo Lima. Será que é? A parte de eu contar essa história direitinho pra vocês agora. Porque como vocês sabem, tem pessoas que são extremamente fãs de algum artista. Não sei se vocês têm algum artista que vocês amam, assim, de paixão, que queria conhecer bastante e tudo mais, mas a maioria das pessoas tem. E também existem muitos sósias. Os sósias são aquelas pessoas parecidas com pessoas famosas. Tem sósia da Marília, tem sósia do Silvio Santos, do Faustão, de várias personalidades famosas. E esse cantor, é claro que ele também teria um sósia. Só que o problema foi o seguinte, parece que ele não gostou muito da ideia de ter alguém parecido com ele. E sabe quem é? É o Zezé de Camargo, meu povo. É o Zezé de Camargo. Por conta que é o seguinte, ele tem um sósia e ele se intitula como um personagem realmente, porque um sósia é praticamente um personagem. Não quer dizer que esse é o nome dele verdadeiro, mas ele utiliza esse nome, que é Zezé Mirosmeno. O Zezé Mirosmeno, ele postou uma foto no Instagram no início desse mês e E ele acabou sendo detonado pelo cantor, gente. Sabe o que foi que o Zezé de Camargo comentou? Ele disse o seguinte, ó. Cara, você é ridículo. Tenha personalidade. Minha gente, eu me doí. Eu não sei vocês, mas eu me doí numa situação dessa. E depois, é claro que o Zezé Mirosmeno, ele foi comentado sobre essa situação toda que aconteceu, porque, é claro, repercute. E ele disse o seguinte, que só queria homenageá-lo e não magoá-lo, que não tem culpa de parecer com ele, e foi Deus que fez ele assim. E realmente é a verdade, minha gente. Você não nasce pedindo pela sua aparência, você não escolhe a sua aparência. Claro, tem algumas pessoas que fazem procedimentos, mudam e tudo mais, mas quando você nasce parecido com alguém, é apenas uma coincidência da vida. Ele acabou usando dessa coincidência para homenagear aquele cantor que ele tem uma admiração. Ele disse que ficou chateado com o comentário do Mirosmar, que é o Zezé de Camargo, mas que continua sendo fã do artista por quem ele é. Minha gente, sinceramente, se eu fosse o Zezé Mirosmeno, eu sinceramente não continuaria fã de uma pessoa dessa, porque assim, você tem que entender que tem pessoas que querem se aproveitar da situação e tudo mais. Ele pode achar que o Zezé Mirosmeno tem uma visão ruim, tem uma malícia por trás, mas cara, menos, né? Menos. Como é que você vai chegar na publicação de uma pessoa só porque parece com você, chamando a pessoa de ridícula, que é pra ela ter personalidade? Ah, minha gente, eu quero saber de você agora.

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1: Você curtiu o som de Caravé a pedido do ouvinte. Agora temos Laércio Vinícius, Minha Mãe, na Libera FM.

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hora do nosso Baú da Liberal dessa sexta-feira. E é claro que hoje tem uma música super alegre que fez parte da trilha sonora de muitos jovens e adolescentes lá nos anos de 2010, 2012. Se brinca, até hoje em dia tem muitos que curtem. Esse aqui é um dos maiores sucessos da banda Tarraxinha, que é um grupo baiano que leva um pouco do Tecno Melody para todo o nosso Brasil. E eu quero ver se você lembra dessa lá do ano de 2011.

0: cada um. Quem gostou faz barulho. Lucas e Rodrigo, Vitor e Luan.
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2: Libera FM, agora 3 horas e 20 minutos. Você curtiu o som do Lucas e Rodrigo, cara da serenata. Teve também Maninho Vaqueiro, Mega Sena. Boa tarde pra você, ouvinte.
3: Boa tarde, Maiara. Gente boa, Mário da Liberal. Passa também pra mim, Leonardo Batista aí, secretária. Boa tarde pra minha esposa, Francisca da Paz da Silva, aqui na sua rua do Ronaldo Coutinho. Alô, Ronaldo Coutinho. Alô, Cícero, me sinto meu nome, mano. Alô, Cabral de Santa Cruz. Alô, Iriaci, a Francisca. Alô, Sérgio Real, Sérgio Piqui, Sérgio Munungu. Alô, Pinto do Balança da Pitambeira, nossa amiga Ciana no Sítio Bom, princípio também, Antônio Bruno em Cacimbo, não, Rocerá no Sítio Altinho, Souza Moreno no Sítio Agudete, Chapolin no Sítio Croata também, a Francisco de Esposa aqui no Sítio Meleiro também, e uma boa tarde para todo mundo ouvindo a Liberal.
2: Uma ótima tarde para você também, Amaro, muito obrigada pela sua participação, a Regiane lá da Serra da Placa, pedindo música do Pablo para oferecer a seu esposo Cícero de Alceu, os filhos Rafaela, Rafael, Renan, a mãe Tieta, o pai Francisco na Serra da Cabloca, também a Raimunda na Serra do Valado e a Liene lá na Serra do Brejo. Um abraço para você, Regiane.
4: Boa tarde, Nayara, Maria. Boa. Da Serra da Cabocla.
2: Oi, Maria.
4: Quero pedir a música Pisa, Pisa, Pode Pisar para ouvir e oferecer para você. E para todos que estiver ouvindo a Rádio Liberal FM, mande mesmo a música.
2: Rapaz.
4: Tchau. Boa tarde.
2: Pisa, pisa, pode pisar. Rapaz, que música é essa? Eu tô tentando puxar aqui na minha memória, mas eu não tô lembrando não de quem é essa música. Quem é o cantor, hein? Quem é, hein, Maria? Manda aqui pra descobrir, porque senão, rapaz, eu não vou descobrir é nunca.
5: Boa tarde, Nayara, sou Maria de 57, nasci do Bracó. Quero pedir a mãe da Amado Batista, Barboleta Azul. Quero estar meu filho, Amado Baracó, que ele nasceu em Barreiro, com a neta do 57, do Marinho de Tucano. E pra você, que é excelentado, abençoado por Deus.
2: Amém, minha linda.
6: Boa tarde, Nayara. Boa. Boa tarde a todos os ouvintes do... no programa Conexão Liberal. Na era, passa uma música aí de Maiara e Maraíza, viu?
2: Tá certo. Rapaz, quem mandou essa mensagem foi o Neurisvan. Um abraço pra você, Neurisvan, dizendo que é meu fã número um. Ô, rapaz, muito obrigada, viu? Muito obrigada pelo carinho da sua audiência. Olha só, bora lá ver agora mais participação do ouvinte chegando por aqui. Meu amigo... Raimundo Marcos, ele comentou sobre a situação do Zezé de Camargo, ele ter ridicularizado o sósia dele, e ele comentou o seguinte, ele comentou, o Zezé de Camargo foi muito grosseiro, se fosse eu, não queria nem saber mais dele, ele por ser um artista agiu muito mal, e é nessas horas que a gente sabe quem tem personalidade, ele só pensa nele mesmo, e o rapaz não tem culpa de parecer com o Zezé de Camargo, por isso... que ele, o Raimundo Marcos, é mais fã do Flávio Leandro e Joãozinho do Exu porque são pessoas mais simples. Essa é a opinião do meu amigo. Então, gente, faz parte, rapaz, faz parte bastante. Porque às vezes, eu não compreendo como funciona esse mundo da fama. Às vezes a fama sobe a cabeça das pessoas. Tem gente que tem fulano parecer com cicrano. Se eu encontrar alguém parecido comigo, eu vou ficar feliz. Eu digo, ô fulano, que bom que você existe, que eu não sou uma pessoa única no mundo. Porque a verdade é a seguinte, não sei se vocês já viram alguns estudos sobre que tem pelo menos umas 7 pessoas no mundo parecidas com você. Bem parecidas mesmo, sabe? Eu ainda não encontrei nenhuma, mas se eu encontrar, eu vou dizer, ó, parabéns, viu? Você é uma guerreira, é uma guerreira. Não que eu seja as 7 maravilhas do mundo, mas... boa sorte para a pessoa parecer comigo. Tem mais participação do ouvinte.
7: Boa tarde, Nayara. Aqui é Meire, da Serra do Olho d'Água. Eu queria ouvir uma música de Amado Batista. Rosa Vermelha. Ofereço para a Vicente, a Lizeta, a Cida. E para todos que estiver ouvindo. E um boa...
2: uma ótima tarde para você também, minha querida. Aqui também comigo, Antônio Félix, sempre curtindo o nosso programa. Daqui a pouquinho tem mais participação do ouvinte aqui no Conexão Liberal. 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

0: tem Safadão e Rei Vaqueiro, Ponta de Faca, teve também Flávio Leandro, do Videodó. Vamos para as nossas últimas participações de hoje. Boa tarde.
1: Boa tarde, Maduca. Sou a Cleonice, a Serra dos Bairros, Subaracó. Você passa para minha música, Trio Parada Dura, Vivendo Longe do Meu Bem, gata. Para me ouvir oferecer meus 11 netos, meus 5 filhos, para meu grande amor no Rio Grande do Norte, para minhas comadres no sítio Cetro, no município de Baracó, com a comadre Francine Neto, comadre Marlene, minha prima Antizinha, com o esposo Mauro, os filhos Las Matias, Mirie, e para você, que é uma ótima locutora. Sim, para minhas amigas na Serra do Mulungu, Dona Francisca e Juscelia. Tchau, beijo.
0: Um beijo, minha querida. Muito obrigada pela sua participação. Lenilson do Sítio Queimado, Santa Cruz da Venerada, pede a música do Zezé de Camargo e Luciano para oferecer para sua mãe, seu pai, a irmã Lindeilma, a galera aqui da Liberal FM, todo mundo. Um ótimo final de semana para você também, meu amigo.
2: Boa tarde, Nayara do Carmo. É sua amiga Ciana. Mandou um alô para meu pai, Chico Franga, minha filha Graziele, para Ellen, Pubi, Amara, em Bodocó, Juvanil, Cício, Turno, Heraldo, na Serra da Matinha, Pinto, na Pitombeira, para Milton, que mandou um alô para mim ontem, e Zé de Painha, e para você, que é uma ótima locutora, e a música de Maria Mendonça, pode ser qualquer uma.
0: Tá certo.
3: Boa tarde, Nayara. Nayara, aqui é o Negro de Alaí da Serra, da Palma 1.
0: Oi, seu Negro.
3: Nayara, eu vou dizer uma coisa, se eu fosse esse Zezé, melhor menos que tem que estar dizendo você, se eu fosse você, se eu fosse ele, quando Zezé de Camargo viesse com essa história, eu mandava ele morrer. Mas... pra não parecer com ele. Pra não parecer com ele, eu mandava ele morrer. Rapaz, tu não quer ser eu, pô, tu morra. Deixa eu aqui. Isso aí é desfazer do cara. Ele é muito chato, aquele tá do Zezé de Camargo. Acabou beijo, ele quer todo mundo ser. A gente aparece, às vezes, com a pessoa. Pois aí, uma boa tarde, um abraço pra você. Manda um alô pra Pitombeira. Já pinto que eu ainda tô por aqui ainda na parada. Falou, uma boa tarde. Eu digo, esse Zezé Miros, mesmo que quando Zezé Camargo morrer, já que não quer parecer com ele. Falou aí, uma boa tarde. Um cheiro pra minha filha.
0: Ótima tarde pra o senhor também. Amém.
4: Tá, Mayara, sou Francisca do Sítio Carneiro. Queria pedir uma música aí com o Amado Batista. Se não for por amor, só pra mim ouvir.
0: Tá certo, a gente curtiu agora há pouco, minha linda.
5: Olá, Nayara, boa tarde.
0: Quem fala
5: assim mesmo de Serra Branca. Nayara, eu gostaria que você tocasse uma música pra mim, de Convertido, Victor Nel. Viva por mim, só pra ouvir mesmo. Tchau, tenha uma boa tarde a todos vocês da Idade Liberal. Amo vocês, adoro vocês, sempre na escuta. Tchau.
0: Oh, muito obrigada pelo carinho, minha linda.
6: Boa tarde, Nayara, neta do Sítio Caiçara. Quero você passar a música de Zé de Camargo e Luciano. Cama de Capim, para eu, para Zé, para você, que é um ótimo locutor. Tenha uma boa tarde.
0: Uma ótima tarde também.
7: Boa tarde, Nayara. Aqui é a Jocema, falando da Serra do Valado.
0: Oi, Jocema.
7: Gostaria de ouvir uma música de Mala Sem Alça. Gostaria de oferecer para todos que estão ouvindo a Rádio Liberal. E para você, que é um ótimo locutor. Boa tarde.
0: Muito obrigada. Uma ótima tarde também.
8: Boa tarde. Passa a música de Dose de Salgueira, só para curtir mesmo.
0: Tá certo.
8: Sextou.
0: Sextou, Francisca, aí na Serra da Inveja.
9: Nayara, minha nobre, sobre esse lance aí, eu vou tentar aqui me conter para não usar palavras pejorativas por respeito ao ouvinte e a toda a rádio, né? Mas é assim, tem uma frase que diz assim: sempre foi assim e sempre será. O novo vem, o velho tem que parar. E não podemos impedir que a vida trabalhe com o seu relógio invisível, tirando tempo de tudo que é perecível, assim como nós somos, assim como o Zezé também é. Então ele tem que entender que ele cantava demais, que o tempo dele passou, e aos fãs que ele ainda tem, assim como eu, que admiro o legado dele, o quanto ele cantou, essas músicas deles vão ficar para a eternidade. Porém, o tempo dele passou e ele deveria ter gratidão para com o fã. Ridícula a atitude dele. Essa é só a minha opinião. Nayara, tu disse que tem... Teve uma pesquisa que disse que tem 7 pessoas parecidas com o Caba.
0: Isso.
9: Rapaz, eu, se eu encontrasse um que eu não encontro, nunca encontrei ninguém nem com meu nome, eu não conheço dois Silvério na face da terra.
0: Rapaz, eu também
9: Mas
0: não.
9: Se eu encontrasse um bem parecido comigo, eu digo, meu amigo, não sofra não, o que importa é que nós temos saúde.
0: É, rapaz, saúde acima de tudo. A gente não é lá essas coisas assim, capa de revista, Reinaldo Janequim, Gisele Bündchen, esse pessoal que hoje em dia nem mais é referência de beleza, porque tem várias outras pessoas surgindo, já é um pessoal mais antigo, mas que tá valendo também, viu? O importante é a pessoa ter saúde, ter felicidade, alegria e tudo isso. O José também é aqui conosco. Gente, Conexão Liberal tá chegando ao finalzinho. Agradeço o carinho da audiência de cada um de vocês, não só hoje, mas também toda essa semana.

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1: 3,58.
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4: Eita, grita, grita, grita, grita, que é sexta-feira, a queridinha da semana chegou. Alô, alô, boa tarde, senhoras e senhores, bem-vindos à tua melhor programação. A partir de agora, a gente abre espaço para você curtir o melhor do forró e forró das antigas. Sextou, a queridinha da semana chegou, rapaz!
5: Alô, gatinha!
4: Uau, bom demais! Então vamos nessa, com muita coisa boa, mas como você sabe, né, todas as sextas-feiras a gente leva aqui o nosso mega especial e a gente vai trazer, sabe quem hoje? De Petrolina, que é sucesso em todo o Brasil, é considerada a mais romântica do Brasil e vai estar em Serrolândia, no Serrolândia em Festa, domingão. Todo mundo convidado aí pra curtir Desejo de Menina, que será o nosso especial de hoje. Eles que estarão lá, e o Leno, também a Mirella, estarão lá em Serrolândia. Serrolândia em Festa, né? Aí uma organização aí da Prefeitura Municipal de Ipubi, beleza? Então é o nosso especial de hoje. Então vamos começar para levantar o teu astral nesse clima bem gostoso com Josué Bonifácio. Não precisa negar, rapaz. Bom demais!

0: vai matando a saudade, né? Daniel Dial e Silvana Aquino, dois amores, duas paixões. Alanzinho Coreano, pega o Guanabara e vem. Josué, bom de faixa. Não precisa negar, bom demais. Ó, a gente tá só começando, rapaz. 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Tá dado o recado pra você. 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

0: Eita, coisa boa, moleca sem vergonha, vai se arrepender, imortal, vai. Aviões com ela, Solange Almeida. Deita na BR, rapaz. Bom demais, Liberal 99,5. E a gente sempre levando o melhor pra você. 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Passando por aqui, meu amigo Alas, grande Alas Produções, nosso amigo aqui, parceiro aqui, dando uma passadinha aqui nos nossos estúdios. Ó, e hoje é sexta-feira, a gente tem aí o nosso mega especial, né? Que a gente realiza todas as sextas-feiras. E hoje a gente vai trazer, sabe quem? Desejo de Menina, mais romântica do Brasil, lá de Petrolina. Aí, depois de 16 anos, eles retornaram, né? A Mirella e também o Leno. E eles estarão em Serrolândia, domingo, fazendo aí o Serrolândia em Festa aí, numa organização aí da Prefeitura Municipal de Ipubi. Então é domingão. Então hoje a gente vai já fazer aqui pra turma entrar no clima e curtir domingão lá em Serrolândia. Vamos ao bloco comercial? Já já eu volto.
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5: Voltamos

0: Essa é a saudosa Val, né? Foi vítima de um aneurisma, né? Mas deixou canção como essa daí, da forró balancear, vai se dar mal. Tropicália, os corações não são iguais. Eliane, a rainha do forró, pintou também. Bando Esquema, homem paquerado, aqui na melhor. Até às 18 horas, o melhor do forró e forró das antigas, balançando a região, balançando você. 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

0: Isso é bonde do Brasil, rapaz. Fala comigo, aquele forrozinho bem romântico que você vai ter daqui a pouquinho, em uma hora, no nosso mega especial de hoje, trazendo Desejo de Menina. E eles que estarão domingão lá no Serrolândia em festa, fazendo a festa lá em Serrolândia. Aí uma promoção da Prefeitura Municipal de Pubi. Então, domingão, todos os caminhos aí levam você a Serrolândia para curtir Desejo de Menina e muito mais. Daqui a pouquinho tem um mega especial.
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6: Agora 2 minutos para as 17 horas. Boa tarde.

0: 12, hoje é sexta-feira, a queridinha da semana, né? Sextou! A queridinha da semana chegou, né? E com ela, a gente traz o nosso mega especial de hoje, trazendo aí nada mais, nada menos do que essa banda lá da terra do velho Chico, lá de Petrolina, né? Como é considerada a mais romântica do Brasil. E eles estarão domingo lá em Serrolândia, fazendo a festa. Então a gente vai trazer aí o nosso especial já pra turma da região e você de Serrolândia já ir entrando no clima da Desejo de Menina, tá certo? Então, uma hora de Desejo de Menina no nosso mega especial e a gente volta segunda-feira, se Deus quiser. Vamos no especial? A primeira, Sonhos e Planos, Mirella Vieira é o nome dela. Boa tarde.
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Geral.

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0: O anjo do Senhor anunciou a Maria, e ela concebeu do Espírito Santo. Ave Maria, cheia de graça, o Senhor é convosco. Bendita sois vós entre as mulheres, e bendito é o fruto do vosso ventre, Jesus. Santa Maria, Mãe de Deus, rogai por nós, pecadores, agora e na hora de nossa morte. Amém. Eis aqui a serva do Senhor, faça-se em mim segundo a vossa palavra. Ave Maria, cheia de graça, o Senhor é convosco. Bendita sois vós entre as mulheres, e bendito é o fruto do vosso ventre, Jesus. Santa Maria, Mãe de Deus, rogai por nós, pecadores, agora e na hora de nossa morte. Amém. E o Verbo divino se fez carne e habitou entre nós. Ave Maria, cheia de graça, o Senhor é convosco. Bendita sois vós entre as mulheres, e bendito é o fruto do vosso ventre, Jesus. Santa Maria, Mãe de Deus, rogai por nós, pecadores, agora e na hora de nossa morte. Amém. Rogai por nós, Santa Mãe de Deus, para que sejamos dignos das promessas de Cristo. Oremos. Infundi, Senhor, como vos pedimos, a vossa graça em nossas almas, para que nós, que pela anunciação do anjo, vimos ao conhecimento da encarnação de Jesus Cristo, vosso Filho, por sua paixão e morte, sejamos conduzidos à glória da ressurreição, pelo mesmo Cristo, Senhor nosso. Amém.
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1: Boa noite, Nordeste. Hoje é sexta-feira, 31 de julho de 2026. Estamos iniciando mais um sextou pela Rede Nordeste de Rádio. São mais de 40 emissoras ligando o Nordeste do litoral ao sertão. A cabeça de rede é a Rádio Folha 96.7 FM no Recife. Sonoplastia dos dedos de ouro ao de junho. Quem gosta de uma boa música, fica aqui com a gente até às 19 horas.
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1: E por falar numa boa música, o sexto de hoje é sensacional. É de música de qualidade. É de gente que sabe fazer música, sabe emocionar. Falo de Luiz Fidelis.
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1: Ele carrega poesia nas veias, na alma, na cabeça e principalmente no coração.

declarações de amor, amor sofrido, amor verdadeiro. Fala de coisas simples da vida, como o sofrimento do sertanejo na seca, quando se acaba até a farinha, na canção de sua autoria chamada Meio

0: coração maior da MPB, Luiz Fidelis, tem um leque de canções tão maravilhosas e que foram gravadas e são gravadas por gente grande da MPB.
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0: Falo de Dominguinhos, Raimundo Fagner, Elba Ramalho, Marinês, Maciel Melo e principalmente a banda Mastruz com Leite, que deu outra sonoridade para a canção Meio Dia. Escute, veja como ficou.

Desconhecidas, de Luiz Fidelis. Moda de Caju. Lá ele canta: teu xodó é que nem noda de...

natural de Juazeiro do Norte, do Ceará. Ele é cantor, compositor e poeta dos bons. Tão maestral que já musicou até poemas de Patativa do Assaré. Entre eles, o Boi Zebu e as Formigas. E Sem Terra, esta gravada pela banda Mastruz com Leite.

0: se inspirou na sua mata. É um dos seus forróis mais eletrizantes. A amada, paixão da sua vida.
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0: Olhinhos de fogueira, nasceu quando ele conheceu a esposa, dançando num forró, pé de serra, poeira subindo no sertão sério. E lá pra cá, nunca mais soube, quis saber de outro coração, a não ser da sua amada. Em Baião de Dois, ele fala do cheiro da terra, do mato, das coisas simples e envolventes do sertão. Como tomar leite puro no curral pela manhã. Um hábito, uma cultura impregnada no sertão e que continua forte e resistente.

Uma das suas canções mais conhecidas, que estourou logo cedo nos bares da vida e nas noitadas de Fortaleza, a charmosa capital cearense, foi Flor do Mamulengo.

Luiz Fidelis fala de amor de uma forma tão envolvente, tão apaixonante. O amor, que é este sentimento nobre em quase todas as suas canções. E tem até uma música com o título Pra Falar de Amor, que já gravou com a participação do famoso forrozeiro Dorgival Dantas. E nela fala de sofrimento. Diz que sem poder, diz que não pode viver sem a amada. E sem ela, sofre.

Outra canção maravilhosa do seu repertório é Se Lembra Coração, quando diz: aonde você for, quero ir com você, não quero te perder, me leve com você. É uma declaração de paixão, paixão fervorosa, paixão pra valer.

Canções de Luiz Fidelis, que nossos ouvintes vão acompanhar aqui e conhecer melhor esse cantor e compositor cearense, está Pra Ninar Meu Coração, que ele compôs junto com o pernambucano, o pajeuzeiro, forrozeiro lá de Guaraci, conterrâneo meu, Maciel Melo. Dois grandes poetas juntos, tinha que dar uma canção linda como essa.

0: Gravou mais de 200 músicas, entre elas A Boio Paraná, Morena, O Peste, que é um caboclo que só vive apaixonado, e Diz Que Me Ama, Porra.
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0: Com vocês, este maestro da poesia, desse poeta sensacional, expressão maior da música popular brasileira, Luiz Fidelis, para trazer aqui romantismo e falar de amor, do amor sofrido e do amor verdadeiro e apaixonante neste sexto de hoje.

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1: Bro, minha gente, para comentar este sextou de hoje com o Luiz Fidelis, fui lá na fonte original, Maciel Melo, que já está na ponta da linha. Boa noite, Maciel.

0: noite, Magno, querido amigo. Luiz Fidelis é um dos melhores compositores que eu conheço. E eu conheci Luiz Fidelis e na época que eu fazia música com Mastruz com Leite, e ele também. Era ele e Rita de Cássia, eram os caras que eles era a dupla, né, que fazia as grandes músicas com Mastruz com Leite.
1: Ele contou aqui que você chegou lá procurando ele, disse, eu tenho uma canção aqui na cabeça, rapaz, e que se chama Frani
2: na Meu Coração.
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0: mano. Aí eu tava compondo junto com ele, Manuel Gugel, me chamou pra eu, na época, Flávio José tinha gravado o Caboclo Sonhador. Ele disse, Flávio José, veio me procurar. Mandou me procurar. E os compositores da época, era ele e Rita de Cássia. E aí eu fui para lá. Quando cheguei lá, encontrei eles dois. Rita de Cássia, que é uma grande compositora. Luiz Fidelis, também um grande compositor. Eu já conheci uma música dele. Quer dizer assim, eu sou a flor do mamulengo.
4: Isso.
0: Me apaixonei por um boneco. Ele, neco, de se apaixonar, né? E eu ouvi aquilo, achava aquilo tão bonito, que eu achava aquilo, né, um negócio bacana. E tinha um parceiro nisso deles que era maravilhoso. Que... Enfim. E enfim, eu cheguei lá e de repente eu tava lá, fiz de músicas, tem um disco do Mastruz com Leite que chama-se O Boi Zepu e as Formigas.
1: E a homenagem à Patativa do Açaré.
0: É, exatamente. Bicho, Luiz Fidelis é simplesmente um cara maravilhoso. É, todas as músicas dele, né, são bacanas, que foram. Que na verdade, quem impulsionou o Mastruz com Leite foi Luiz Fidelis e Rita de Cássia.
1: Marcel Mello, em homenagem a Luiz Fidelis, canta um pouquinho aí pra ninar meu coração.
0: 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Pode bater na porta do meu coração. Eu me lembro que eu cheguei lá um dia, eu cheguei com a música e tava cantando e Luiz Fidelis. E Manuel Gugel sentado naquela mesa que ele só pirou dele, e eu cantando, aí eu já estava no final, Luiz disse, aí Luiz Fidelis entrou com duas frases maravilhosas, pô, sabe? E não era no quarto do meu peito, né? Enfim, e aí ficou bacana, que no meu peito tem um par de

0: tem um pardo, uma armadura. Eu tirei só o quarto, por causa da merda que era.
1: Uhum.
0: Ele disse, não, que no quarto, no meu peito, tem um pardo de armador. Aí, por causa da métrica melódica, eu disse, não, pô, vamos ficar assim, que no meu peito tem um pardo de armador. Enfim, mas, enfim, deram esse dispensa. Comentários, né, bicho?
2: Valeu, Marcel Mello, obrigado pela participação, um grande abraço.
0: Valeu.
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2: Bom, minha gente, o sexto hoje é de um grande talento nordestino, por que não dizer brasileiro, porque as músicas dele são cantadas e interpretadas por artistas nacionais.
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2: Falo de Luiz Fidelis, cearense, autor de músicas sensacionais, grandes forróis românticos.

0: está aqui com a gente na linha. Boa noite, Luiz Fidelis.
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2: Opa, boa noite, meu amigo Magnus. Até que enfim, rapaz, que prazer, que honra estar participando do seu programa, rapaz. Boa noite, porque não o Nordeste todo, né? Tá nos escutando, também quatro Nordeste, quatro estados com certeza, né?
0: Pois é, Fidelis, a gente tem tanta música aqui sua boa pra você falar delas. Mas vamos começar por Meio Dia. Eu gosto demais dessa música que você fala lá sobre o sol que esquenta a minha cabeça, o seu beijo da comida que sobrou do jantar. Quando eu vi essa música a primeira vez, eu pensei que você estava falando da fome do povo do Nordeste.
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2: Não deixa de não ser, mas essa música é um misto de tudo, né? Ela passa também pelo lado romântico, né? Essa música, rapaz, eu costumo dizer que a arte é a única coisa que vence o tempo. Aí eu vou me aprofundar um pouco mais sobre essa música. Na minha opinião, por que que essa música deu certo e continua dando certo até hoje? É porque, rapaz, o Nordeste não vai mudar. Ou chove demais, ou chove de menos. E essa música, ela retrata a realidade do agricultor nordestino, certo? Da sua luta, certo? Um ano padece por conta da falta de água. No outro, aí chove demais também, atrapalha um pouco. Mesmo assim, é uma pessoa forte, como já dizia o senhor Pedro da Cunha, né? Que de tudo é um forte.
0: Isso.
2: Verdade?
0: Verdade.
2: Aí nessa música eu buscando, eu assim, inspirei naquela hora que o sol tá a pico mesmo, e o agricultor para e coloca a enxada debaixo do sovaco. Sovaco é axila, pro povo que não sabe, né? Aí vai, pega a cabaça. Cabaça é uma espécie de cantil do Nordeste, certo? Que fosse uma moringa. Ele pega a cabaça, tira aquela rolha que é de cortiça, ou melhor, que é de sabugo de milho, não é uma cortiça, e dá aquele gole, e durante aquele gole ele fecha os olhos e passa o filme na cabeça, onde vê a mulher se queixando, né?
0: Uhum.
2: Que tá faltando, que tá acabando a farinha, que o querosene tá no finalzinho, porque o querosene, para quem não sabe, é o que clareia as lamparinas. Aí lembra da filhinha puxando na calça: papai, tá chegando a faca da padroeira, eu quero um vestido bonito, eu quero ficar linda que nem o Mateu. O que é o Mateu? Eu cresci vendo o Mateu. É uma figura folclórica do reisado que eu achava lindo, e continuo achando lindo, cheio de espelho, cheio de fita, com a espada. Então a criança quer um vestido para ficar linda que nem o Mateus. E ele dá aquele golpe, olha, vendo tudo isso, e diz para a família: tenha paciência, minha gente. Foi a seca em um ano. Ou a enchente em outro ano. O culpado não sou eu, certo? Ele está fazendo tudo para viver com dignidade. E vive. Então a música, ela reflete isso. E quando eu canto nos shows, já tive a oportunidade de fazer shows com quase 60 mil pessoas, um dia que eu disse. Toquei junto com o Fagner e ele até ficou abismado, o Fagner, quando eu cantei. João e o pessoal cantou. Ah, cara, boa, parecia assim um mar de gente cantando. Isso é muito gratificante.
0: Aí no seu Ceará, aí, em Fortaleza, uma das músicas mais conhecidas, cantadas em bares, eu já fui aí, já vi, é Flor do Mamulengo.
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1: Ah, é, rapaz. Então o Fagner regravou também.
2: Foi, né?
1: Meu amigo velho, Raimundo Fagner. Essa música, rapaz, eu não lembro o ano, mas lembro o dia que eu compus. Foi no dia de São José. Eu morava ainda na casa do meu pai, no centro da cidade. Era feriado, a cidade estava silenciosa. E eu compondo essa música, que foi um pedido que me fizeram para uma peça de boneco, teatro de boneco, que era um teatro de boneco de mamulengo.
2: Uhum.
1: O mamulengo é um boneco feito de pano.
2: Sim.
1: Que o ator manipula nas mãos. E o enredo dessa peça era o seguinte: era uma boneca que se achava a última bolacha do pacote, como diz assim, se achava a supra-sumo de tudo, estava acostumada a ter muitos bonecos apaixonados por ela, e ela sempre rejeitava. Mas um dia ela se apaixonou por um boneco e escutou pela primeira vez um não também. E essa música, por que deu certo, na minha opinião? É quase impossível uma pessoa nesse mundo que não tem ainda se apaixonado por alguém, certo? Que não tenha sido rejeitado por alguém.
2: É verdade.
1: Seja na infância, na adolescência, certo? Opa, rapaz, tendo fome também.
2: São amores que vão, são amores que vêm, né, Fidelis?
1: Exatamente. Então essa música, ela retrata isso. E como a boneca é feita de pano, eu digo, já estou com os nervos à flor do pano.
2: Uhum.
1: De desengano, vou ter um treco, vou desmaiar.
2: Uhum.
1: E ele neco de se apaixonar, que neco é uma expressão nova para isso aqui, que quer dizer nunca, jamais.
2: Uhum.
1: Fidel, tu vai?
2: Uhum.
1: Seu neco, quer dizer, vou não, certo?
2: Uhum. Uhum.
1: E eu tive a honra de escutar de um grande compositor chamado Fausto Nilo.
2: Grande Fausto Nilo, grande parceiro de Fagner.
1: Pronto, a gente conversando numa roda de amigos, e o Fausto Nilo disse: Fidelis, você conseguiu fazer um feito que é quase impossível. Eu disse: o que é? Ele disse: você fez uma música que caminhou com suas próprias pernas, porque não tinha rede social, não tinha nada disso.
2: Na expressão mais moderna das redes sociais, bombou.
1: Pronto, ela tocava na noite, foi na mesma época que Djavan lançou a música Oceano.
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1: E ela competia com o Oceano na noite, não sabe?
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1: E ainda hoje tem isso, sendo tocada, a pessoa pede. Quando esquece, toca num show, o pessoal lembra o canto.
2: Agora, Luiz Fidelis, como todo cantor, você tem as inspirações para composições das suas músicas. Eu vi que Olhinhos de Fogueira, a inspiração foi sua amada, não foi?
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1: Pronto, que não era na época minha amada. Ela tava de olho, né?
2: Ah.
1: Eu tava de olho e via no canto, não via no outro. E depois eu namorava na época com o cabo até valente na época, assim, né? Eu ficava quieto. Mas aí o violão venceu, né? Aí fui pro São João, um sítio chamado Estrela, aqui na Barbalha, esse São João raiz mesmo, de sanfoneiro tocando, com o chão batido. Por isso que eu falo chão batido de chuvinha na música, chão batido de água, né?
2: Uhum.
1: Chuvinha que eu me refiro aqui na música é aquela chuvinha que as crianças pegam, fica na mão, sacudindo, e saindo aquelas lágrimas, né? Coloridas, né? Fosse um fogo de artifício, né?
2: Ei.
1: E então, rapaz, eu tô indo pra dançar com ela, mas não chegava a minha vez. Eu nunca fui um cabo bonito, e também nunca fui rico. Certo? É. E aí a concorrência é grande, mas chegou a minha hora de dançar com ela, ela aceitou. Quando eu chamei pra dançar, que eu botei a mão nas costas dela, ela tava com a roupa mais ou menos decotada, e minha mão, os cinco dedos ficou bem apoiado nas costas, ela deu dois passos pra lá, dois passos pra cá e parou e disse: por favor, não tira a mão aí e tal. Aí eu fiquei pegando.
2: Deixa de ser enxerido.
1: É, pronto, enxerido. Aí ela pegou, mexeu um casado também, puxou o ri-ri. Do começo ao fim, e pra quem não sabe, é o zíper.
2: Uhum.
1: E aí eu fiquei com aquilo na minha cabeça, porque eu tava com a mão nas costas dela.
2: Uhum.
1: Depois fiquei com a mão pro jeans. E aquilo foi na minha cabeça e eu realmente explodiu meu coração quando eu botei a mão nas costas dela.
0: Uhum.
1: Sabe? Uhum. Aí eu fiz a música. Explodiu meu coração, feito bomba no São João, quando deslizei as mãos pelas suas costas nuas. Vi estrela, vi mesmo, no salão, luar cheio de balão. Teus olhinhos de fogueira me queimando de paixão. Chão batido de chuvinha, só pra ver as tuas perninhas grossas, dançar São João na roça.
0: Que maravilha.
1: Roça de menino, roça, meu filho. Aí depois de alguns anos foi gravada.
0: Uhum.
1: Certo? Mas tem essa música. E assim, mano, e as músicas todas, elas vêm de uma história. Todas.
0: Inclusive tem uma música sua, Fidelis, que eu pensei até que era de Maciel Melo, mas é você com Maciel Melo, que é uma música lindíssima pra ninar meu coração.
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1: É, rapaz, eu passei com meu amigo Réu, Maciel Melo, rapaz.
0: Conterrâneo meu, lá do Pajeú.
1: Foi, dá um abraço pra ele, dele, por mim, cara. Legal, é gente boa, viu?
0: Eu fiz um livro, inclusive, chamado Reféns da Seca, que ele fez o prefácio.
1: Não, me chama poeta, retado.
0: É. Mas fala um pouquinho dessa música. Você, ele chegou com a música pra te oferecer e você fez um complemento muito legal da música, não foi?
1: Deixa eu te falar. Eu tava, isso foi nos anos 90, certo? 90 e alguma, 96, 97, por aí, 98, sei lá. E eu tava no QG, no Quartel General do Martins com Leite, chamado São Zoom, que tinha muitas bandas, eu tava por lá. E chegando os ônibus que vinha voltando das festas no final de semana, isso foi na segunda-feira. O ônibus da banda Cavalo de Pau. E dentro desse ônibus vinha Maciel Melo, do Recife, que a banda tinha tocado no Forró Chique, aí em Recife.
0: Uhum.
1: Acho que era no Prado, na época, se não me engano.
0: Isso.
1: Aí ele chegou. E disse, Fidel, conversando na cantina lá da São Zoom, apontou com a música aqui na cabeça, cara, uma ideia muito boa, mas aí começou a cantar, mas enganchou aqui. Aí ele cantou, tô esperando por você a qualquer hora, amor, pode bater na porta. Aí quando ele começou a cantar, eu vi, vem, vem matar a minha sede, vem, vem, vem cuidar do meu amor, vem, vem amar a tua rede, que no meu peito tem um par de amador, assim, espontaneamente, de forma muito tranquila, e aí você ficou completa, só que ninguém sabia que a música ia tomar a proporção que ela tomou, porque eu tô numa trajetória faz muito tempo, certo? E nessa trajetória pra você chegar no topo, certo? Nesse topo que a gente acha que existe.
0: Mas você faz, Fidelis, uma música de qualidade, porque infelizmente hoje no Brasil a gente não tem essa qualidade do romantismo, do amor que você fala, né?
1: É. A minha mulher um dia chegou aqui, depois de me mandar fazer uma coisa pra ela durante 3 dias, e eu esquecendo, ela chegou de noite, que ela trabalha em banco, ainda hoje trabalha, deve chegar lá para as 7 horas, e no terceiro dia, tu fez, eu digo, vixe, eu disse, faz alguma coisa, rapaz, tu não faz nada, só deitado nessa rede com esse violão. Vai falar, eu disse, vamos, Matheus, meu filho mais velho, vamos lá. Aí eu saí, aquilo me tocou, me chateou um pouquinho, porque eu saí da minha casa que eu tô agora, certo?
0: Uhum.
1: Eu tenho mais umas casinhas alugadas, eu tenho um sítio bacana, onde eu crio uns cavalos,
0: uhum.
1: Onde eu tenho piscina. Tô fazendo isso aqui só pra ilustrar a música, sabe?
0: Uhum.
1: E eu nunca assaltei, nunca trabalhei de outra coisa que não fosse com música, né?
0: Uhum.
1: E minha mulher achou que eu não fazia nada. Aí eu fui, quando eu voltei com essa música. Mas eu não faço nada, não. Mas eu não faço nada, não. É o que minha mulher diz. Mas eu lhe faço feliz. Como é que eu não faço nada?
0: Que maravilha.
1: Aí continuei. Tenho uma casa montada, mais 2 alugadas. Mas eu não faço nada. Tenho um sítio com a piscina, 3 meninos e uma menina. Mas eu não faço nada. 4 cavalos de sela, 3 carros para andar com ela, mas eu não faço nada. Ainda vem me gritar dizendo, vai trabalhar, que eu não faço nada.
0: Que maravilha.
1: 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Mas eu não faço nada, não. É o que minha mulher diz, mas eu lhe faço feliz. Como é que eu não faço nada? Tenho uma casa montada, mais 2 alugadas, mas eu não faço nada. Tenho um sítio com a piscina, 3 meninos e uma menina, mas eu não faço nada. 4 cavalos de sela, 3 carros para andar com ela, mas eu não faço nada. Ainda vem me gritar, dizendo, vai trabalhar, e eu não faço nada. Até o resto da
0: que música. Maravilha, Fidelis. Vamos para o intervalo, em seguida a gente volta. pode ser, Fidelis?
1: Pode. Dá um cafezinho aqui enquanto você vai.

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4: Bom, minha gente, de volta aqui com este maravilhoso cantor, compositor, Luiz Fidelis. Fidelis, eu deixei pra gente recomeçar essa tua entrevista, esse segundo bloco aqui, com uma música maravilhosa. Noda de Caju. Esta realmente pegou, não foi?
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6: Essa música, a inspiração dela, rapaz, veio de mim mesmo. Eu, quando era menino, eu sentia muita dor de dente. E era mais de madrugada, que o dente doía, rapaz. E aí eu ficava gemendo e minha mãe dizia: o que é, Luiz? Eu tenho que contar com isso. Amanhã, quando acordar cedinho, vou levar você pra Doutor Zi. Doutor Zi era o meu dentista na época, sabe? Que hoje que é o meu dentista, é o filho dele, Doutor Sérgio. Aí ela ficava, né? Aí quando era de manhã, com medo de ir pro dentista, até tempo pra passar. Ei, mãe, passou, não precisa mais não. Quando eu cresci, eu também perdi alguma noite de sono, não pela dor de dente, mas pela dor de uma paixão. Uma paixão, quando você está na força, podemos dizer assim, a qualquer coisa, de madrugada, quando você está você e você sozinho, lhe incomoda mais. Então, eu me lembrei do tempo que eu era menino, que eu sentia dor de dente, quando eu fiquei também adulto, certo? Com essa dor de dente também, mas só que a dor de dente, a boca do coração, né? Todo o cotovelo. E eu fiz essa comparação, né? O xodó tem um chamego diferente, é igualzinho, ó, é igualzinho a dor de dente, que só passa de manhã, mas torna a voltar, quando o sol tá se escondendo, mas torna a doer, olha a lua aparecendo.
4: E Fidelis, e a noda de caju, quando pega mesmo, ela não sai não, né?
6: Claro, teu xodó tem noda de caju, mas noda de caju não tem alvejante que te detergente, sei lá. Não vou falar da marca do sabão não, pra não dar moral, mas não tá tendo pia não, viu?
4: Olha outra música linda sua aqui, Se Lembra Coração.

0: essa música, rapaz, eu tive a honra, o privilégio, ter um amigo, um parceiro chamado Fábio Careirinho. Uhum. E o Fábio gravou um DVD e convidou o Dominguinhos pra participar do DVD.
1: Uhum.
0: É? E Dominguinhos, quando foi gravar o DVD, que Fábio fez a introdução da música, antes de começar a música, eu fiquei surpreso e feliz. Pra mim, é um dos maiores cachês que eu recebi até hoje. Quando ele tá começando a introdução da música, Fábio tocando a sanfona, ele diz: obrigado, Careirinho, pelo convite para cantar essa linda canção do Luiz Fidelis.
2: Obrigado pelo convite, Careirinho, e cantar essa linda canção do Luiz Fidelis. Seja feliz.
0: Pô, aí começa com aquela gente dele. 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
1: Essa música é uma parceria com um grande artista, um grande músico, produtor, que é o Ferreira Filho. Foi uma música também feita sem nenhuma pretensão, sentada no banco da recepção lá da Som Jun também, do estúdio do Marcos Correia. Não tem quem inventa uma música dessa sem estar sentindo, não. Eu achei que hoje os compositores se reúnem.
2: Parece, né, que tu já sofreu muito por amor, não foi, Fidel?
1: Rapaz, e é bom sofrer por amor, certo? Porque você transforma em mensagem pro povo.
2: Em, né, poesia.
1: Minhas músicas, Magno, são todas feitas. Um dia desse agora, não esse ano, no outro ano, no mês de janeiro passado, dezembro choveu, quando foi de janeiro, no começo choveu também, aí parou. Aí no final de janeiro eu ia passando aqui, fazendo minhas caminhadas, minhas corridinhas aqui pelo meio do mato, e tinha dois agricultores conversando, e eu vi quando um falou pro outro, eu lhe disse, janeiro é um mês covarde. Aí eu achei aquilo bacana, e eu vi como se fosse um agricultor fosse fevereiro, o outro fosse março.
2: Sim.
1: Aí eu fiz uma música, sabe? Um mês falando do outro. Janeiro às vezes é covarde mesmo, esconde a chuva de quem plantou. Foi o que março disse a fevereiro, tomando as dores do agricultor. Dezembro trouxe pingo de esperança, quem bota roça se animou. Vai cair chuva o mês de abril, abriu a sua boca e também falou. Plante, São Pedro garante, pra quem Deus sempre acreditou.
2: Olha outra música linda sua aqui. Diz que me ama, porra.
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1: Agora é bom falar dela, mas na época doeu, viu?
4: Doeu, né?
1: Foi um pé na bunda que eu levei quando eu morava em Fortaleza. Nossa namorada era muito apaixonada. E aí, não tinha ambiente pra ficar em Fortaleza, porque era o mesmo ambiente que eu frequentava, era o mesmo dela. E aí eu peguei um ônibus da Rio Negro e voltei pra casa. Eu na poltrona, o violão na outra. E esse tempo, os ônibus, a janela, cada um mandava na sua janela, abria, fechava. E eu sentado no, na poltrona, o violão do outro lado, e olhando pro céu, e aqui quando passava a lua, da janela. E eu na estrada senti uma tristeza da porra. Eu falei, a estrada dá uma tristeza, bom mesmo, tá na Fortaleza, quando podia ficar lá. Teu corpo é a minha riqueza, mulher. Quando eu abraço o meu violão, tá do meu lado, saudade canta um refrão, eu vou é morrer de paixão, oi mulher. E nem a prata da lua e nem o ouro do sol tem beleza igual a tua. Diz mulher, diz mulher. Aí o ônibus chegou aqui no Juazeiro e eu fui pro Caldas e encontrei com um amigo que estava pior do que eu. Aí quando eu contei que eu tinha levado fora, surpreso, que parecia um amor que não acabava nunca, né? Mas acabou. E ele também, aí ele juntou-se comigo lá e tomando umas e fizemos o resto. É, diz que eu sou o teu tesão, ó. Eu acho que foi a primeira música no Brasil que usar a palavra tesão. Essa música foi feita nos anos 80, foi gravada depois, certo? Eu digo assim, ó, diz que eu sou o teu tesão, diz que eu sou o teu cantador, diz que eu sou o teu amor com ardor no coração. Eu peço pra voltar, né? Tu só diz não, nessa incerteza danada, diz que é a minha amada e diz que me ama, porra.
2: Mas fala agora, Luiz, sobre

0: Fiz. Eu tava voltando de Fortaleza num Fusca, que eu tô aqui dentro dele. Eu até fechei aqui pra ficar mais acústico.
1: Você gosta de Fusquinha, né?
0: É, vou até buzinar pra te escutar aqui, ó, buzinou. Aí, isso faz tempo, a gente vindo de Fortaleza, cara, e passando depois da cidade do Milagres, época de verão, tava seco demais o mato. E o camaleão, de acordo com o tempo, ele se transforma. Chama-se, vou agora falar de ciência, chama-se mimetismo. É a capacidade que o camaleão tem, ele e outros animais, de se camuflar. Uhum. E aí a gente vinha na estrada e parou assim o Fusca para dar, tipo assim, 12h30 da tarde, para dar aquela velha mijada, né?
1: Uhum.
0: E aí passou um camaleão. E aí me veio aquela ideia de me comparar com o camaleão. Que em cada estação ele muda de cor.
1: Uhum.
0: E eu vim de Fortaleza, passando em várias estações, para ele mudar de amor. Passei em Jaguari, doido para arranjar namorada, passei em Nicó, doido para arranjar outra. Aí eu fiz a comparação. A cada estação, ele e o camaleão, ele muda de cor e eu mudo de amor. Em cada estação, de inverno a verão, eu e o camaleão, nem que mude de cor, eu quero um cobertor de orelha e amor, né?
2: Em qualquer estação dessa estrada.
1: Você é um grande poeta, Fidelis. É impressionante como vem a inspiração. Agora, o que é que você tem de poema de Patativa do Assaré que você gravou?
0: Ah, rapaz, não sei se você viu no meu Instagram, mas veja aí. Eu participei da festa de comemoração aos 116 anos do Patativa. E tive o prazer de participar do primeiro aniversário dele, que deu sequência a esses outros. Foi eu, Nilson Pinheiro, Eugênio Leandro, Alembert Quindins, uma turma danada de amigos, e fizemos o aniversário dele. 80 anos de luz. Daí se seguiu tendo aniversário. Eu me tornei amigo do Patativa. O Patativa dormia, às vezes, aqui na minha casa em Juazeiro, na casa dos meus pais, quando perdi o carro que ia para Saré, dormia. E um dia ele acordou muito cedo, meu pai também, eu me meti pelo meio, e ele estava mostrando para meu pai um poema dele, O Boi Zebu e as Formigas. Eu achei muito lindo. E aí eu musiquei, mostrei para ele, ele gostou. Depois eu mostrei outras músicas minhas para ele também, ele gostou. Fez uma carta me recomendando pro Fagner. Essa carta o Fagner postou um dia desse. Essa carta data do dia 6 de janeiro de 1980. Aí eu fiz essa música do Boi Zebu e as Formigas, e depois de muitos anos eu estava em contato com o Mastruz, e eu mostrei para o Manuel e sugeri que uma banda de forró poderia fazer isso também, sabe?
1: Uhum.
0: E Manuel topou, e aí eu convidei o Patativa, ele foi até Fortaleza e gravou junto com o Mastruz com Leite, O Boi Zebu e as Formigas.
3: Pois é, certa vez.
0: E eu tive agora a oportunidade, depois de tantos anos, de participar novamente do aniversário do Patativa, eu surpreendi o pessoal do Assaré. E aí eu salvei a voz dele, e em vez do Mastruz, eu cantei junto com minha banda. E nos intervalos que ele entra cantando, eu falava, vai para ti, ele cantava, né? O Boi Zebu, você tá vendo, bebo como. Eu cantava, Boi Zebu, aí vai para ti, ele, como se sabe a formiga, em todo canto se soca, aí eu cantava de novo, vai para ti, aí, com um jeitão de guerreiro, uma formiga animada, gritou para as companheiras. Foi uma coisa comovente. Eu trouxe o Patativa para cima do palco comigo, cantando comigo. Eu vou até manter isso aí, que eu fiquei muito feliz com esse resultado. Depois dessa música, do Abriu as Formigas, ele mesmo me não pediu, mas deu assim, a ideia de que ficaria muito bacana se eu musicasse uma música dele chamada Sem Terra. Procure que você vai ver. Eu musiquei o Sem Terra e o Mastur gravou. É linda o Sem Terra. Ele fala o seguinte: Deus fez a grande natura com tudo quanto ela tem, mas não passou a escritura da terra para ninguém.

Então a música tem um lado social muito forte. E o Maxuxa também gravou. Então eu tive esse prazer de ser parceiro do Patativa em duas músicas. E essa carta, bicho, você tem uma carta sendo recomendada pelo Patativa, você quer mais o quê?

0: É muita honra. Luiz Fidelis, que pena que tá chegando o final do nosso programa aqui. Queria que você cantasse 6 cordas pra gente encerrar isso aqui. Queria te agradecer por nos atender, te parabenizar pelo teu trabalho.
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2: E as 6 cordas, rapaz? A música foi gravada também há quase 30 anos, desculpa aí. Ela agora tá encabeçando, me permite falar, o DVD do Ré Safadão. Ele gravou um DVD intitulado Forró e Vaquejada. E ele começa com 2 músicas minhas, depois vai cantando mais. Mas o começo é com as 6 cordas que você me pediu.
0: Se eu soubesse que o poder das 6 cordas era muito grande, eu tinha aprendido a tocar violão, viu? Porque você diz lá que 6 cordas. Você diz que 6 cordas para agarrar uma mulher.
2: Pronto, e essa música tem a história dela. Que foi ainda na convalescente, né? Do fora que eu tinha levado, eu tava nesse lugar que eu fui. E o meu amigo disse: rapaz, não fica assim, pelo amor de Deus, vamos ali pro balneário, na uma, pega o violão. E eu disse: homem, me convenceu. E começamos a tocar violão numa mesa lá. Só nós dois tomando uma cervejinha, aí chegou uma ruma de menina na outra mesa, mais distante, ficaram cantando também, mas cantando outras músicas da época. Ainda lembro da música era sucesso, era Bem te vi, bem te vi, corre o verão, eu cantando, né? E aí começamos a cantar e foi resultado. Por essa boca, na boca da noite assim, juntou todo mundo numa mesa só, e a gente todo feliz. E quando eu voltei com meu amigo, ele bateu no meu ombro e disse: bicho, quem toca violão só chora se quiser, cara. Aí eu... É um gancho, eu fiz. Quem tem uma viola só chora se quiser. São 6 cordas, são 6 cordas pra amarrar uma mulher. Amarrar no sentido de conquistar. Porque hoje não pode amarrar a mulher mais não. Se amarrar, você é preso. Mas vou amarrar aqui pra nós nordestinos, sabe que eu amarrar aqui.
0: É amarrar no amor. É o amarrar no amor.
2: É, rapaz, eu sou amarrado em toda coisa. Você tá caído por aquele ali.
0: É verdade. Né? Fidelis, muito obrigado por nos atender. Parabéns. Infelizmente, nosso tempo acabou. Parabéns, você é um grande poeta, grande artista.
2: Eu que agradeço a você, Magna. Mandar um beijão para a sua legião de ouvinte, em especial ao Rebê, né? Que é irmão do Dr. Márcio, que é meu amigo, do Dr. Rogério, são pernambucanos, mas que reside aqui, certo? Manda cópia do programa para ele. E manda para mim também, viu? Eu não sabia que era tão desenrolado desse jeito, não.

0: céu.
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2: Depois desse sexto maravilhoso com Luiz Fidelis, cantor e compositor cearense, fui buscar esta mensagem que está no primeiro livro de Pedro, capítulo 2, versículo 24. Levando ele mesmo em seu corpo os nossos pecados sobre o madeiro, para que mortos para os pecados pudéssemos viver para a justiça, e pelas suas feridas fostes sarados.
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2: Boa noite, Nordeste. Obrigado pela audiência. Bom final de semana. E até segunda-feira, se Deus quiser.
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1: Está no ar a Voz do Brasil. As notícias do governo federal que movimentaram o país no dia de hoje.
2: Olá, boa noite.
3: Boa noite para você que nos acompanha em todo o país.
2: Sexta-feira, 31 de julho de 2026.
3: Vamos ao destaque do dia.
2: Combustível renovável.
3: Gasolina com 32% de etanol começa a valer amanhã. Claudimário Carvalho.
4: De acordo com estudos técnicos, os veículos apresentam funcionamento adequado sem impactos relevantes no desempenho ou nos sistemas de combustível.
2: Educação. Professores e estudantes da rede pública de ensino podem acessar livros didáticos em formato digital.
3: São mais de 2.800 obras que podem ser acessadas por conta pela conta gov.br. Natália Kuzlik.
5: O catálogo reúne obras didáticas e literárias e abrange desde os anos iniciais do ensino fundamental até o ensino médio.
2: E hoje nós vamos falar sobre uma arte que é patrimônio cultural brasileiro.
3: Poesia pendurada no barbante, rima perfeita que conta as histórias do povo e do dia a dia do sertão. É o cordel.
2: O projeto quer valorizar a atividade no país. Graziele Bezerra.
6: A iniciativa prevê atividades como seminários, tratamento de acervos e apresentação de cantadores, poetas e xilógrafos.
3: Hoje, na apresentação da Voz do Brasil, Luciano Seixas e Mariana Jungmann.
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3: A Caixa Econômica Federal conclui hoje o pagamento do lucro do Fundo de Garantia por Tempo de Serviço, o FGTS.
2: Quem tem direito já pode consultar o valor de recebimento.
3: Nós vamos conversar agora com a repórter Luana Karen, que vai explicar pra gente como funciona essa distribuição.
2: Luana, boa noite. Fala pra gente então desde quando é feita a repartição do lucro do FGTS.
7: Boa noite, Mariana, Luciano. Boa noite aos ouvintes da Voz do Brasil. Olha, desde 2016, o Fundo de Garantia por Tempo de Serviço, o FGTS, distribui parte do lucro obtido com aplicações em áreas como habitação, saneamento, infraestrutura e títulos públicos federais. A repartição é definida pelo Conselho Curador do Fundo, que estabelece tanto o percentual do lucro a ser distribuído, quanto o índice usado para calcular quanto cada trabalhador recebe.
3: E como é que ficou a distribuição neste ano, Luana?
7: Olha, Luciano, neste ano o índice definido foi de 0,01868341. Para calcular o valor que irá receber, o trabalhador deve multiplicar o saldo existente na conta do FGTS em 31 de dezembro de 2025 por esse índice. Mas eu vou dar um exemplo para ficar mais fácil. Quem tinha 10 mil reais de saldo naquela data vai receber R$186,83. De acordo com a resolução do Conselho Curador, 89% do lucro obtido pelo FGTS em 2025 serão distribuídos aos trabalhadores, o que equivale a 13 bilhões de reais. De acordo com o secretário de Proteção ao Trabalhador do Ministério do Trabalho e Emprego, Carlos Augusto Gonçalves, o valor é depositado em contas ativas e inativas.
8: Contas ativas são aqueles trabalhadores que têm vínculo. Contas inativas são aqueles trabalhadores que não têm mais vínculo empregatício, mas são beneficiados também, né? Essa distribuição de resultado. É só ele entrar no APPS, entrar no FGTS, constatar qual é o seu saldo, os trabalhadores e as trabalhadoras receberão essa distribuição de resultado nas suas contas através de uma correção do valor do saldo.
2: Agora, Luana, e o trabalhador pode sacar esse dinheiro já imediatamente?
7: Não, Mariana, só nos casos previstos em lei. É importante lembrar que o dinheiro creditado como repartição do lucro segue as mesmas regras do FGTS, ou seja, ele só pode ser sacado em situações como a compra da casa própria, demissão sem justa causa, aposentadoria ou doenças graves. O valor foi creditado na conta do FGTS de pouco mais de 138 milhões de trabalhadores, e pode ser conferido no aplicativo FGTS ou pelo internet banking da Caixa para quem é cliente do banco. Mariana e Luciano.
3: Obrigado, Luana, pelas informações ao vivo aqui na Voz do Brasil.
2: Valer amanhã a gasolina com percentual obrigatório de 32% de etanol.
3: A medida entra em vigor por um período de 180 dias, prorrogáveis por mais 6 meses.
2: Baseada em estudos técnicos com veículos leves e motocicletas, a alteração amplia o uso de combustível renovável.
3: Além de reduzir a necessidade de importação de gasolina e reforçar a segurança energética nacional.
4: O governo do Brasil publica a resolução que institui temporariamente a gasolina E32 e a nova mistura começa a valer neste sábado, 1º de agosto. Com a mudança, o percentual obrigatório de etanol anidro na gasolina sobe de 30% para 32% em todo o Brasil. A medida tem validade inicial de 180 dias, com possibilidade de prorrogação por mais 6 meses. Segundo o Conselho Nacional de Política Energética, a alteração busca ampliar o uso de combustível renovável produzido no país, reduzir a necessidade de importação de gasolina e reforçar a segurança energética nacional. A decisão é baseada em estudos técnicos que avaliam veículos leves e motocicletas movidos exclusivamente a gasolina. Os testes analisam partida, aceleração, dirigibilidade, emissões e durabilidade dos componentes. De acordo com o relatório, os veículos apresentam funcionamento adequado, sem impactos relevantes no desempenho ou nos sistemas de combustível. A resolução também estabelece que a adoção definitiva da gasolina E32 ou de misturas superiores vai depender de novas avaliações. Claudimário Carvalho, para a Voz do Brasil.
2: Obras didáticas e literárias na palma da mão. É o Programa Nacional do Livro e do Material Didático Digital.
3: Saiba agora como acessar livros da rede pública pela internet.
5: Uma plataforma permite que professores e estudantes da rede pública de ensino acessem livros em formato digital. O catálogo reúne obras didáticas e literárias e abrange desde os anos iniciais do ensino fundamental até o ensino médio. Como destacou Fernanda Pacobaíba, presidente do Fundo Nacional de Desenvolvimento da Educação.
9: Hoje, o nosso PNLD Digital reúne um acervo com mais de 2.800 obras, entre os livros didáticos e literários de diferentes etapas da educação básica. O leitor digital também conta com recursos de acessibilidade e personalização, como ajuste de contraste, espaçamento e navegação.
5: A avaliação das obras é realizada por professores especialistas do Banco de Avaliadores do Programa Nacional do Livro e do Material Didático, selecionados por uma comissão técnica. Os materiais didáticos de cada etapa de ensino se renovam a cada 4 anos. O acesso à plataforma pode ser feito pelo endereço pnld.fnde.gov.br com login realizado via gov.br. Reportagem Natália Koslick.
2: Segunda-feira começa a campanha de multivacinação para crianças e adolescentes menores de 15 anos.
3: Pais e responsáveis devem levar os jovens até a unidade básica de saúde para atualizar a caderneta de vacinação.
2: E atenção para quem mora nas cidades de São Paulo, Guarulhos e São Bernardo do Campo.
3: O Ministério da Saúde recomenda que os habitantes dessas cidades, com idade entre 0 e 59 anos, tomem vacina contra sarampo.
2: Até o dia 28 de julho, o Brasil confirmou 17 casos de sarampo nesses municípios de São Paulo. E a melhor forma de prevenir a doença é a imunização. Confira na reportagem de Pablo Mundim.
10: O sarampo é uma doença causada por um vírus e transmitida pelo ar. Os primeiros sintomas costumam ser febre alta, tosse, coriza, olhos avermelhados e mal-estar. Depois de alguns dias, aparecem manchas vermelhas que começam no rosto e se espalham pelo corpo, como explica o Dr. Tiago Cavalcante, médico de família.
11: Ele é um dos agentes mais contagiosos, porque geralmente uma pessoa que tem um vírus no seu organismo tem a capacidade de transmitir para até 18 pessoas ao seu redor. E o vírus pode ficar até 2 horas no ambiente ali circulando, né? Então isso aumenta ainda mais a chance de ocorrer a transmissão. E basicamente os sintomas, assim, lembra muito um quadro gripal. Aí logo depois, poucos dias, obviamente, surgem as manchas vermelhas pelo corpo.
10: Mesmo com a eliminação da circulação contínua do vírus no Brasil, novos casos ainda podem surgir quando o sarampo é trazido de outros países. Por isso, especialistas reforçam que manter a vacinação em dia continua sendo a forma mais eficaz de evitar novos surtos. A vacina contra o sarampo é oferecida gratuitamente pelo SUS e faz parte do calendário nacional de vacinação. Na rotina, as crianças recebem duas doses, aos 12 e aos 15 meses de idade. Em situações de circulação do vírus, como ocorre atualmente nas cidades paulistas de Guarulhos, São Bernardo do Campo e São Paulo, a recomendação do Ministério da Saúde é a oferta da vacinação contra sarampo para todas as pessoas de 6 meses a 59 anos de idade, de forma indiscriminada, que moram nesses municípios. O Dr. Tiago Cavalcante reforça que a vacinação é fundamental para combater o vírus.
11: A ideia, fazer até um comparativo, por exemplo, com incêndio, né? Não surja a faísca que vai acender aquele incêndio. Então, por exemplo, se a população da cidade estiver vacinada, o vírus chega, pode até chegar, mas ele não encontra quem infectar, porque o nosso organismo, né, vai estar ali com uma barreira de proteção bem ativa. E o vírus morre ali. E é o que a gente chama até da imunidade coletiva, da imunidade de rebanho.
10: O sarampo pode ainda causar complicações graves, como pneumonia, inflamação no cérebro e até levar à morte, principalmente em crianças pequenas e pessoas com baixa imunidade. Quem não sabe se recebeu todas as doses pode procurar uma unidade básica de saúde para verificar a caderneta de vacinação. Reportagem Pablo Mundim.
3: Quem se inscreveu no FIES já pode checar se conseguiu o financiamento estudantil.
2: Prazo para confirmar as informações vai até a semana que vem.
3: E quem não foi selecionado já está na lista de espera para aguardar as próximas chamadas.
12: Nesta edição do FIES, o Fundo de Financiamento Estudantil, foram disponibilizadas 75 mil vagas em mais de 1.200 instituições de ensino. Com os resultados divulgados nesta quinta-feira, os pré-selecionados já podem completar as informações de suas inscrições até a próxima terça-feira, 4 de agosto. Quem não foi selecionado vai automaticamente para a lista de espera. E as novas chamadas serão realizadas entre 7 de agosto a 24 de setembro. O FIES concede financiamento a estudantes de graduação em instituições privadas que aderirem ao programa e que tenham avaliação positiva no Sistema Nacional de Avaliação da Educação Superior. Os estudantes podem conferir se foram selecionados no endereço acessounico.mec.gov.br/FIES. E para complementar as informações, acessar FIES Seleção, sem cedilha e tio, aluno.mec.gov.br. Edinaldo Júnior para a Voz do Brasil.
2: São candidatos do Concurso Público Nacional Unificado, CNPU 2.
3: O Ministério da Gestão, Inovação e Serviços Públicos publicou no Diário Oficial da União de hoje nova classificação para recompor vagas remanescentes não preenchidas e provimento de vagas adicionais.
2: Ao todo, são 702 pessoas classificadas, sendo 242 em vagas remanescentes e 460 em vagas adicionais.
3: Os convocados abrangem o INSS e o Ministério da Gestão e da Inovação e Serviços Públicos.
2: Os classificados devem acompanhar as próximas publicações para consultar procedimentos, prazos e orientações das próximas etapas do concurso.
3: Para saber mais, acesse gov.br/gestão/fique-por-dentro.
2: Ter documentos importantes na palma da mão facilita a vida de milhões de brasileiros e evita deslocamentos desnecessários.
3: Pela conta gov.br é possível acessar gratuitamente certidões e comprovantes usados para solicitar benefícios sociais, participar de concursos públicos e resolver diversas pendências de forma rápida e digital.
13: Você que tem a conta gov.br não precisa sair de casa para pegar uma série de documentos. Vários deles são muito importantes, por exemplo, para pedir o Bolsa Família, o benefício de prestação continuada, BPC, a tarifa social de energia elétrica, para acessar o Minha Casa Minha Vida e outras políticas públicas federais. São mais de 10 certidões disponíveis para você baixar de graça pelo seu celular, tablet ou computador. Uma delas é a certidão do cadastro único, que é essencial para o Bolsa Família, a isenção de taxas em concursos públicos e a carteira do idoso. No GovBR você ainda pode baixar a certidão da pessoa com deficiência, documento fundamental para o sistema de cotas nas universidades. universidades, escolas técnicas e empresas. Essa certidão também é exigida para a pessoa com deficiência pedir o BPC. Se você pretende se inscrever num concurso público, vai precisar da certidão de quitação eleitoral. Ela está entre as que podem ser baixadas na plataforma GovBR. Também é possível pegar a Carteira Nacional de Vacinação, o Cartão Nacional de Saúde, o Certificado de Antecedentes Criminais, a Certidão de Situação Cadastral do CPF e do CNPJ. Nessa mesma lista estão disponíveis as certidões negativas de débito da pessoa física, pessoa jurídica e do imóvel rural. Para acessar os documentos, você entra no aplicativo GovBR ou no site gov.br e clica em Atalhos GovBR. Depois, é só olhar a lista de certidões e baixar a que estiver precisando. Reportagem Carlos Oliveira.
2: CNPJs, que até hoje tinham apenas números, agora também poderão ter letras.
14: O primeiro CNPJ alfanumérico foi emitido hoje.
2: A ideia é garantir a continuidade das combinações no país.
15: O CNPJ, que identifica empresas, organizações e instituições, está de cara nova. Agora, pode conter também letras e não apenas números. É o chamado formato alfanumérico. A Receita Federal emitiu o primeiro CNPJ desse tipo, com letras e números, né? Nesta sexta-feira, um novo padrão amplia a capacidade de inscrições nos próximos anos e não impacta os CNPJs já existentes, que continuam válidos. O modelo alfanumérico também não altera os direitos, obrigações ou a situação cadastral das pessoas jurídicas já existentes. Novos CNPJs ainda podem ser emitidos apenas com números, já que o limite do sistema ainda não foi esgotado. Empresas que usam CNPJ em seu os processos devem verificar se os sistemas estão preparados para receber e validar códigos alfanuméricos. A Receita Federal informou que a emissão de CNPJs neste modelo será gradual e que vai acompanhar a transição. Graziela Mendonça para a Voz do Brasil.
14: Amanhã é dia do cordelista. Você conhece essa arte brasileira?
2: A literatura de cordel faz parte da identidade cultural e carrega histórias, tradições e saberes populares passados de geração em geração.
14: Um projeto lançado no Ceará tem o objetivo de fortalecer a preservação e a difusão dessa manifestação artística por meio de atividades de formação, pesquisa e valorização de cordelistas e xilógrafos.
2: Vamos conhecer mais na reportagem de Graziele Bezerra.
16: O trabalho de um artista popular atraiu a atenção do professor Alex Canuto de Melo para o cordel. Mas o sangue nordestino também teve voz no nascimento de Sabiá Canuto, filho de maranhense com piauiense, neto de sanfoneiro, que além de professor, é poeta e cordelista.
17: Então eu fiquei encantado naquele momento, conhecendo o mestre do pif com o cordel.
18: É galinha, pato, peru, pavão, em avestruz, lá vai eu, fui, de avô pra né, simbora!
17: Ele me instigou a buscar me enveredar nesse caminho da poesia popular, do cordel e achar o meu caminho também a partir daí.
16: A literatura de cordel é considerada bem cultural imaterial pelo Instituto do Patrimônio Histórico e Artístico Nacional, IFAM, desde 2018. O nome cordel vem dos cordões ou barbantes, onde os folhetos ficavam pendurados para serem vendidos em feiras. Essa expressão artística teve forte expansão no Nordeste do Brasil a partir do final do século XIX. Poesia rimada, métrica perfeita. Para o professor Sabiá, um saber que precisa ser conhecido e preservado.
17: Então, através desse brinquedo que é o cordel e essa diversão, né? E você poder declamar, por exemplo, admiro o pica-pau no galho do angico, passo o dia inteiro, taco, taco, tico, tico, não sente dor de cabeça nem quebra a ponta do bico. Então, sem dúvida nenhuma, a gente precisa ampliar ainda mais esses acessos à literatura de cordel, né? A essa disseminação dessa cultura, né? A valorização dessa cultura.
16: Um projeto chamado Escola Brasileira de Literatura de Cordel e Xilogravura, lançado em Juazeiro do Norte, quer promover e valorizar ainda mais essa manifestação cultural. Para isso, a iniciativa do Ministério da Cultura, em parceria com as universidades regional e federal do Cariri, no Ceará, prevê atividades como seminários, oficinas, tratamento de acervos e apresentação de cantadores, poetas e xilógrafos. autógrafos, como explica Fanca Santos, coordenadora do projeto.
19: Serão aulas e espetáculos, nós teremos um congresso internacional de acervos muito importante, o tratamento técnico de todo um acervo que já está na UFCA, de Pedro Bandeira, Renato Casimiro, meu próprio acervo, entre outros, e vamos lançar uma linha de moda da Shilo, né, pensando na economia criativa.
16: As atividades devem acontecer até maio de 2027. A programação e informações sobre como participar serão divulgadas no perfil do Instagram, @escolabr de cordel e xilogravura. Reportagem Graziele Bezerra.
14: Mais do que museus, pontos de memória são...

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1: 8 horas.
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0: 8h32.
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